0: chego aqui. E você continua aqui. Que bom, você faz parte da família Cor da Vida. Minha gente, show da noite tá começando. Daqui a pouquinho tem o nosso combate. Daqui a pouquinho também tem ele, pra falar em Luciano Lopes, né? Tem Eles Vieram do Inferno às 10 horas da noite, tá bom? Ele tá aqui, ó. Pois é, e vai fazer aquela oração bacana com você, tá bom? Vai te ajudar, vai, né, lançar palavras de bênção sobre a sua vida pra te fortalecer mais ainda. Eles Vieram do Inferno aí daqui a pouquinho às 10 horas da noite. E já vou liberar aqui pra você mandar seu pedido de oração também, tá bom? Para o programa. Mas antes, vamos seguir aqui com o nosso show da noite, assim, ó, com o nosso combate.
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0: Muito bem, combate chegando e hoje o combate vai falar do leão, é, o leão. Então bora curtir, tá chegando a primeira, hein? Olha ela aí, olha ela aí.

favorita. Manda pra gente no zap 988991029. Tá torcendo pra quem, hein? Pra quem ganhar aqui? Bom, eu sei de uma coisa, a vencedora, ela vai voltar inteirinha, vamos ouvir ela todinha aqui na Rádio Acorda Vida, tá bom? Fica desse jeito. Número 1, Everton Fonseca, Ruja o Leão. Número 2, Gabriela Rocha, Leão. Então, manda pra gente a sua favorita, porque eu também tô torcendo aqui. Eu gosto das duas, sabe? Tô aqui ganhar, pra mim tá ótimo. Agora

99577-9000. 99577-9000. 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E a sua camisa tá aqui, hein? Você que ainda não tem a camisa nova, a chance chegou. 988991029. Vou repetir, Everton Fonseca é a música de número 1 com Ruge o Leão, hein? E, aliás, Everton Fonseca com Ruge o Leão, número 1 e número

0: Princípio e Fim, o nome dessa música, Júlia Vitória, aqui na programação da Rádio Acordo da Vida, no Show da Noite. Eu já volto, tá? Com o segundo round do combate.
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3: 9:22, segundo round do combate. Eu tenho de um lado Everton Fonseca com a música Ruge o Leão. Do outro lado, Gabriela Rocha com a música Leão.

0: 988-91029. Deixa lá o seu voto. Eu tenho pra você camisa da Rádio Acordo da Vida, presentão da Unisat Uniformes, hein? Essa camisa linda pode ser sua. Então chega junto no zap, deixa o seu voto, nome completo e também o seu bairro. Vou repetir pra você. Número 1, então, ficou assim, ó, com Ruge ou Leão, de Everton Fonseca. Número 2, Leão, de Gabriela Rocha.
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0: Théo Rubia.

programação do Show da Noite na Rádio Acor da Vida, 9h32. Deixa eu ver quem é que tá aqui no zap. Vai lá no zap também, 988991029. Quero mandar beijo pra você, desejar você uma boa noite. Olha que legal, tem gente de Ibiraçu aqui. Gente, falou em Ibiraçu, eu já lembro daquele pastel abençoado, né? Ai, que saudade. Tem tempo que eu não vou em Ibiraçu, hein? Eu não passo lá pra comer aquele pastelzinho. Ai, daquele jeito, com caldo de cana. Ah, gente, é outro, hein? Bom, é famoso, né? Vocês sabem, né? Que é super famoso aquele pastel ali da BR, ali de Ibiraçu. Bom demais. Eu quero mandar um abraço, então, para o meu amigo André Barbosa, de Ibiraçu. Fala, André. Boa noite, querido. Deus te abençoe. Também Adelina, ligadinha com a gente em Argolas. Minha amiga Ângela Maria, de Sutema. Também a Karine. Karine Caetano, lá de Vale dos Reis. Ei, querida. Boa noite. Você é de Nova Rosa da Penha também, meu amigo Heitor. Carreiro, um abraço pra você, querido. Mário Pereira, ligadinho com a gente em Presidente Médici. Missalma, sua linda, de Presidente Médici também. Meu amigo Paulo, boa noite, querido. Meu amigo Paulo, lá de Nova Betânia, hein? Também Damião, grande Damião, de Gurijica. Eu quero mandar um abraço pro Wendel e para sua mamãe, né? Lá de Nova Campo Grande. Também Lucinéia, tá com a gente na Glória. Deus abençoe, meu amor. Vânia, oi, Vânia, boa noite. De Eldorado, beijo pra você, princesa. Quero desejar uma noite também pra lá de abençoada pro meu amigo Josival, né, de Maringá. E não posso deixar também de desejar aquela noite cheia da graça e da presença do nosso Deus Todo-Poderoso pro Wilson. O Wilson de Tocon e o Carlos Alberto lá em São Torquato. Maravilha, hein? Quanta gente bonita por aqui. Oi, Nira, tudo bem? Boa noite, querida. Lá de Eldorado curtindo a gente sempre, né? Beijo. Quem mandou olá pra mim? Deixa eu ver aqui. É o Newton Wagner de São Cristóvão. Boa noite, querido. Eu. Um beijo. Boa noite, meu bem. Obrigado pela audiência, tá bom? Quero mandar também um abraço todo especial para Alícia Calhau.

também nas áreas de logística. Você que tá curtindo a nossa programação, também nos hospitais, tem muita gente que curte, né? A Cor da Vida com um sonzinho baixinho lá no hospital, ajuda a passar a madrugada mais leve, né? Então, bom, gente, Deus abençoe cada um de vocês. Que bom que vocês estão aqui, tá bom? Quero lembrar você que daqui a pouquinho tem Eles Vieram do Inferno com o Luciano Lopes e, claro, você daqui a pouquinho também já pode, antes das 10, minha gente, uns minutinhos antes das 10, pode mandar já o pedido de oração, tá? Pro Luciano aqui fazer a oração da devolução, duas orações da devolução aqui no Eles Vieram do Inferno, um programa voltado para quem enfrenta problemas com vício, né? Então, você que tá nessa luta aí, ó, ou então tá lutando por alguém pedindo oração, a oportunidade é essa, tá? 988991029. Get Worship, algo novo vindo, já tomando posse da presença de Deus e que algo ele vai fazer na sua vida.

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7: Terceiro round do nosso combate. Já já resultado de promoção, hein? Vamos relembrar mais uma vez? Música de número um, ó. Everton Fonseca, Ruge o Leão. Gabriela Rocha, Leão. Deixa seu voto com o nome completo e seu bairro no WhatsApp 988991029. Você já conhece, né? Pois é, deixa lá, tá? Eu tenho camisa nova da Rádio Acor da Vida, presentão da Acor da Vida e Unisat Uniformes. 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Minha gente, já já tem resultado de promoção, hein? Você que ainda não deixou seu voto, vai lá e deixa o seu voto, porque eu quero saber quem é que vai ganhar aqui nessa disputa. Vamos ouvir a música inteirinha.
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0: da Vida no Show da Noite, agora 9h54. Vamos conferir a vencedora de hoje, a mais votada.
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Ruge é o Leão, a vencedora do combate de hoje. Que lindo, hein? Agora 2 minutinhos para as 10 da noite. Bora conferir, né, quem é que tá levando pra casa a camisa da Rádio Acorda Vida, presentão aí da Acorda Vida e Unisarte Uniformes. Quem se deu bem foi a Luciene Tonini, de Riviera da Barra, do final de telefone 2997. Luciene Tonini, de Riviera da Barra, do final de telefone 2997. Minha linda, 3 dias úteis pra passar na Rádio Acorda Vida e retirar aqui o seu prêmio, tá bom? Sua camisa linda. Agora você tem.

cada vez mais, eles vieram do inferno. Você que conhece alguém que tá passando pela luta, né, dos vícios, tá enfrentando aí vício de álcool, bebida, drogas, também pornografia, jogos, né, minha gente? Pois é, você que está aprisionado aí, então faz o seguinte, junte-se a nós, nessa corrente de oração, tá bom? Eles vieram do inferno, um programa aí que tem muitos testemunhos, tem oração, então manda também o seu pedido de oração.

mas também que o nosso Deus é aquele que pode todas as coisas quando a gente coloca a nossa fé em ação, tá bom? Como diz o louvor, né? Rompendo em fé, né? Então, confie cada vez mais. Participa com a gente. Luciano Lopes tá chegando com Eles Vieram do Inferno e eu volto amanhã. Uma boa noite pra você, obrigado pela companhia de sempre, tá bom? Amanhã às 17 eu tô aqui com você. Beijo!

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5: Olá, muito boa noite, a paz do Senhor Jesus. Aos nossos queridos e amados irmãos, sintonizados em 102,9 Rádio A Cor da Vida. Obrigado desde já pelo seu carinho, pela sua audiência. Nós já estamos chegando, depois de vocês terem ficado aí na belíssima companhia da nossa querida Larissa Faria, em mais uma edição do nosso show da noite, Combate A Cor da Vida, e ganhando prêmios aqui na FM, que é tudo de bom, né? Mas a partir de agora, vamos juntos até a meia-noite para mais uma edição do nosso programa Eles Vieram do Inferno, o programa de toda a família capixaba. Hoje, quinta-feira, dia 7, minha gente, maio 2026. Começa a partir de agora, se forma a partir de agora, a maior corrente de fé e oração do rádio capixaba. Você que está me ouvindo nos quatro cantos da Grande Vitória, em outros municípios do Espírito Santo, em outros estados do nosso país, pelo mundo afora, você faz parte comigo, a partir de agora, deste grande exército de homens e mulheres que, pela fé, continuam, mesmo contra a várias circunstâncias e adversidades, crendo de que haverá uma manifestação poderosa de Deus, e essa manifestação vai acontecer nessa noite de quinta-feira, trazendo cura, libertação e também salvação. Vamos juntos, minha gente, aqui na Rádio A Cor da Vida, desde já liberando para você o nosso WhatsApp, você que tem um pedido de oração a ser feito nessa noite, você que tem clamado, na verdade você tem dobrado os seus joelhos diante do Pai Celestial, pedindo uma cura, pedindo a libertação dentro da sua casa, na sua família. Talvez você esteja pedindo uma libertação para você mesmo. Hoje você se conscientizou de que sozinho você nada vai conseguir fazer. Sozinho você não vai conseguir parar. Você precisa sim, como eu um dia precisei, do braço forte do Senhor para resgatar do império das trevas, do inferno do vício em que eu um dia lá estava. Assim também como muitos que estão hoje precisando desse braço forte para serem resgatados do inferno do vício em que se encontram. E Deus é um Deus tão bom, tão maravilhoso, que apesar de tantas falhas que nós cometemos, apesar de tanto lamaçal de pecado em que a gente se envolve, ele continua sendo pai de amor, que resgata os teus filhos de onde quer que eles estejam aprisionados. Então, a partir de agora, o nosso WhatsApp já está liberado para que você possa fazer o seu pedido de oração. 988-991029. Você pode mandar a sua mensagem de texto a partir de agora para mim. Você pode gravar um áudio. E é muito importante você compartilhar o seu pedido de oração comigo. Me motiva, nos motiva, melhor dizendo, e nos dá a oportunidade de conhecer, mesmo que seja através de uma mensagem, para quem você vai pedir oração. O que essa pessoa tem feito que ela está precisando tanto de nossas orações? Ela precisa ser liberta de vícios? Ela está envolvida na criminalidade? Ela está presa, precisando de nossas orações? Ela está trabalhando nessa noite e você entende que ela precisa de nossas orações e ser assim protegida pelo Pai que está nos céus? Ela está precisando de uma cura porque o diagnóstico médico aponta para algo terrível. Mas você crê na cura dessa pessoa? Então manda pra gente o seu pedido de oração. Já começa o programa marcando o seu território, já enviando o seu pedido pra gente, para que nós possamos te atender daqui a pouquinho com a nossa primeira oração da devolução aqui na Rádio Cor da Vida. 988-99-1029. Manda aí sua mensagem de texto, grava o seu áudio e creia. Não somente compartilhe o seu pedido de oração com a gente. Creia, esteja orando conosco dentro das suas possibilidades, porque você vai viver milagres e vai testemunhar desses milagres em nome de Jesus. Então não perca tempo, não deixe que o desânimo, não deixe que nada impeça você nessa noite de quinta-feira de estar trazendo o seu pedido de oração para as nossas mensagens dessa noite. Eu tô aqui te aguardando. Participa comigo, 988-99-1029. Esse é o WhatsApp da Rádio Cor da Vida. Olha, dentro do nosso programa também, nós temos informações. Dentro do nosso programa, nós trazemos aquele momento também que é muito impactante. E se eu estivesse no seu lugar, eu não iria perder mais de jeito nenhum o testemunho que nós vamos trazer nesta noite de quinta-feira. É mais uma vida que literalmente estava morta, mas reviveu. Cristo libertou. E na vida dessa pessoa que dará testemunho pra gente hoje, se cumpriu o que a palavra do Senhor diz: se, pois, o Filho vos libertar, verdadeiramente sereis livres. Preste atenção nesta noite no testemunho que nós vamos trazer dentro do nosso programa Eles Vieram do Inferno, tá bom? Vale a pena você conferir. Olha, eu quero já nesse início de programa deixar um convite especial. Neste mês de maio, eu vou estar pregando em duas igrejas do Evangelho Quadrangular. Inclusive, quero deixar um abraço muito especial. Você que é pastor, você que é membro aí da Igreja do Evangelho Quadrangular, que está espalhada em todo o nosso Espírito Santo, inclusive aqui na Grande Vitória. Domingo, dia 17 de maio, 19 horas, eu vou estar ministrando a palavra de Deus juntamente com meu querido pastor Gemilson Rosa, da Igreja do Evangelho Quadrangular do bairro Marcílio de Noronha. Fica lá na rua Espírito Santo, melhor dizendo, Avenida Espírito Santo. Muito fácil, todo mundo conhece ali. Então, no domingo, dia 17 de maio, já está confirmada, tá bom? E se o Senhor me permitir, lá estarei ministrando a palavra de Deus nesse culto de domingo da Igreja do Evangelho Quadrangular do bairro Marcílio de Noronha, juntamente com meu querido botafoguense, minha gente, pastor Gemilson Rosa e toda a família Quadrangular. Inclusive você que está me ouvindo aí, já está convidado para estar conosco, ok? Dia 17 de maio. Já no dia 31 de maio, eu vou estar ministrando a palavra de Deus na Igreja do Evangelho Quadrangular do bairro Presidente Médici, ok? Em Cariacica. Estaremos lá também a partir das 19 horas. Então, se você quiser estar conosco, ouvir a palavra de Deus, cultuar ao Senhor, duas datas de maio na Igreja do Evangelho Quadrangular. Domingo, dia 17, em Marcílio de Noronha, pastor Gemilson Rosa. E no domingo, dia 31, lá na Igreja do Evangelho Quadrangular do bairro Presidente Médici, nós estaremos ali ministrando a palavra de Deus, e eu tenho certeza que o Senhor se fará presente na congregação e vai manifestar cura, libertação e também salvação. Tá bom? Convite feito. Daqui a pouquinho eu vou trazer informações aqui na Rádio Cor da Vida. daqui a pouquinho eu vou também já começar a atender o seu pedido de oração. Você tem algum motivo para pedir oração hoje? Por quem você vai querer pedir oração hoje? O porquê essa pessoa tanto está precisando de nossas orações? Você pode me responder através da sua mensagem. 988-99-1029. Uma mensagem de texto ou você pode estar gravando o seu áudio, como você preferir. 988-99-1029. Já nesse início de programa, eu tô observando aqui, ó, já tem muita gente já garantindo, né, para a primeira oração da devolução, a sua participação, já enviando o seu pedido de oração para mim. Você também pode estar juntamente com essas todas que já estão mandando mensagens, compartilhar o seu pedido com a gente. Vou repetir o WhatsApp para você não deixar de enviar a sua mensagem. 988-99-1029. Manda aí sua mensagem de texto. Se você preferir, pode gravar o seu áudio. Quais são os motivos para você fazer o seu pedido de oração aqui com a gente? Vou te dar um exemplo. Você pode pedir por cura, libertação de pessoas que têm vícios aí na sua casa, na sua família, inclusive vícios das duas drogas terríveis que são lícitas, cigarro branco e álcool. Vamos orar por essas pessoas serem, para que elas sejam libertas. Vai orar por presidiários, vai orar por essas mulheres que estão sofrendo violência doméstica, vai orar também em nome de Jesus por aqueles jovens e adolescentes que você conhece, que estão envolvidos com más companhias, andando com más companhias e muitos já até envolvidos na criminalidade, tá bom? Está no ar o programa Eles Vieram do Inferno, o programa de toda a família capixaba. Nessa noite de quinta-feira, 7 de maio, drogas, simplesmente diga não.

aqui, minha gente, programa Eliseu do Inferno, o programa de toda a família capixaba. Esse programa vai ao ar de segunda a sexta-feira, sempre de 10 à meia-noite aqui na Rádio Cor da Vida. Dentro do nosso programa nós temos duas orações: oração da devolução. Temos também aquele momento do testemunho, né, minha gente? Que é um tempo em que eu sempre peço àqueles que estão nos ouvindo, se tiver oportunidade, não abra mão de ouvir esse testemunho. Realmente, quando ouvimos esses testemunhos que nós divulgamos aqui na programação, trazem para os nossos corações confiança, esperança, porque tem muitos que estão perdidos, estão se perdendo, estão ficando fracos, estão desistindo de continuar orando. Mas quando ouvimos esses testemunhos, a gente vê, ouve claramente.

vícios na sua vida, na sua casa e na sua família, um motivo a mais para você ouvir o testemunho e também, desde já, incluir nomes de pessoas para serem libertas de vícios na oração da devolução. Nós cremos, meus irmãos, porque nós vamos exercer todo o governo, todo o poderio, toda a justiça, toda libertação, transformação que há no nome precioso de Jesus. Quando nós oramos e colocamos pela fé em ação esse nome que é sobre todo nome, quando nós invocamos o governo desse nome de Jesus, meus irmãos, enfermidades são removidas, pessoas são libertas, pessoas são salvas em Cristo Jesus. Então, onde quer que você esteja, inclua com a gente o seu pedido de oração, 988991029, porque foi marcada nesta noite o seu milagre, a resposta para o seu milagre. Então exercite a sua fé, não deixe que nada, não deixe que ninguém te paralise agora. Mova-se pela fé, enviando o seu pedido de oração para mim. Eu tô aqui, ó, para você ter ideia, eu tô falando e não para de chegar mensagens pra gente. Está faltando a sua. Está faltando que você aí agora dê um tempinho curtinho em que você está fazendo e compartilhe o seu pedido de oração com a gente. 988991029. Minha gente, enquanto esse povo lindo aí tá mandando o seu pedido de oração, eu quero trazer uma informação, ok? Presta atenção comigo nessa matéria de hoje aqui. Pai de jovem preso trabalhava em escola da Grande Vitória e guardava fotos de alunos. Presta atenção, ó. Um homem de 48 anos de idade foi preso por armazenamento de conteúdo de abuso e exploração sexual infantil. Trabalhava ele em uma escola da Grande Vitória. A polícia chegou até esse homem após investigar o filho dele, 23 anos, suspeito do mesmo crime. O suspeito trabalhava como porteiro de uma escola particular da região metropolitana da Grande Vitória. No telefone dele foram encontradas fotos de alunos uniformizados, além de imagens íntimas de menores de idade, feitas por uma câmera escondida dentro de um banheiro. As vítimas, que aparecem uniformizadas nas imagens encontradas no celular do porteiro, seriam de alunos de uma escola onde o suspeito trabalhou durante 16 anos como monitor. O homem saiu dessa escola e estava trabalhando havia 3 anos em outra instituição de ensino particular. A polícia chegou até o pai após receber denúncia contra o filho. O jovem tinha feito o upload de 76 arquivos relacionados a abuso e exploração sexual infantil. O Centro Nacional para Crianças Desaparecidas e Exploradas, que fica lá nos Estados Unidos, percebeu a movimentação e enviou o relatório à Polícia Civil Capixaba, através da Polícia Federal. Segundo o delegado Breno Andrade, titular da Delegacia Especializada de Repreensão aos Crimes Cibernéticos, os policiais realizaram investigações e identificaram o jovem, de 23 anos, como suspeito de ter armazenado as imagens. Nós então instauramos um inquérito policial. Fizemos a identificação desse autor, desse criminoso, e a partir daí pedimos uma prisão preventiva e uma busca e apreensão domiciliar. Tratava-se naquele momento de um jovem de 23 anos de idade, residente em Vitória. A prisão preventiva foi cumprida no domingo, dia 26 de abril. No dia seguinte, presta atenção, minha gente, os investigadores cumpriram o mandado de busca e apreensão da casa do suspeito, onde ele morava com a família. E foi a partir de um comportamento suspeito do pai desse cara que estava sendo preso que os policiais chegaram até o conteúdo que era armazenado também pelo porteiro no próprio celular. Diante de algumas incongruências, perguntamos sobre o telefone celular dele. O pai falou que não sabia onde estava, então pedimos para a esposa dele fazer uma ligação telefônica para o celular do marido. E ela assim fez. Localizamos o telefone escondido em cima do armário da cozinha.

e foram localizados ali fotos de crianças e jovens em condição de abuso e exploração sexual infantil. Após verificar que as imagens que foram feitas em um banheiro, a polícia fez uma inspeção na escola onde o suspeito trabalhou nos últimos 3 anos, mas não foram encontradas câmeras escondidas. Mas nas imagens em que os jovens aparecem uniformizados, foi possível identificar e alunos de uma escola particular onde o suspeito trabalhou por 16 anos antes do serviço atual. O filho foi preso por um mandado de prisão. O pai foi autuado em flagrante por crimes previstos no Estatuto da Criança e do Adolescente, incluindo 214B, que trata de posse de material contendo abuso sexual infanto-juvenil. E também por registro de conteúdo de natureza sexual envolvendo menores. Os dois foram encaminhados ao sistema prisional. A polícia não divulgou os nomes dos investigados, nem o nome das escolas onde o porteiro trabalhou. Isso daqui, minha gente, é pedofilia. Todo mundo sabe que pedofilia é crime. Inclusive, armazenar conteúdos de abuso sexual contendo crianças e adolescentes, isso é pedofilia, minha gente. Isso é pedofilia. E para que você que está me ouvindo saiba, graças ao senador Magno Malta, nosso senador aqui do estado do Espírito Santo, que esteve à frente da CPI da pedofilia, é que esses dois aqui hoje já estão atrás das grades. Graças a essa maravilhosa CPI da pedofilia que foi criada pelo senador Magno Malta, que na época também fez prisões de pessoas, inclusive poderosas, inclusive políticos, inclusive de várias outras áreas profissionais, pessoas poderosíssimas foram presas devido à CPI da pedofilia. Repito, foi criada pelo senador Magno Malta, presidida por ele, e que somente hoje temos leis no nosso país devido a essa CPI da pedofilia. E esses dois homens, olha que coisa, o filho de 23 anos e o pai de 48. Os dois foram presos por causa de armazenamento, compartilhamento e também casos provavelmente de CPI, de pedofilia, vão chegar até esses dois com certeza. Então aqui a gente não pode deixar de louvar a Deus aí pela vida do senador Magno Malta, aproveitar e pedir para você, onde quer que esteja, tendo oportunidade, que você possa estar orando pela família dele, pela vida dele também, que permanece em recuperação, né? Senador Magno Malta teve um mal súbito e aí ele está em recuperação ainda, em observação. Então que você possa estar nos ajudando também a estar orando pela vida dele, que foi o criador, né, da CPI do narcotráfico, que prendeu inclusive Fernandinho Beiramar, minha gente. Depois a CPI da pedofilia, como eu falei anteriormente, né, pessoas poderosas também foram presas. OK? Não tem mais moleza, gente. Não tem mais jogo mole para pedófilo, não. Pedofilia é crime. Pedofilia é crime.

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1: Programa Eles Vieram do Inferno, o programa de toda a família capixaba, programa que vai ao ar de segunda a sexta-feira de 10 à meia-noite aqui na Rádio Acor da Vida. Eu quero aqui agradecer a você que está me acompanhando nessa noite. Eu já vou trazer já a nossa primeira oração da devolução, mas eu sei que tem muita gente ainda que está precisando de compartilhar. Deus vai olhar essa sua atitude de compartilhar essa mensagem com um pedido de oração para nós como uma atitude sua de fé. De fé. E a partir desse ponto, você vai ser testemunha do que Deus vai fazer na sua vida, na sua casa e na sua família. Não duvide, não duvide, meu irmão. Somente agora, minha irmã, digita o seu pedido de oração. Grava o seu áudio e compartilha comigo. Escreve o que eu estou te falando. Do alto céus, Deus verá essa sua atitude como uma atitude de fé. E ele vai responder com um milagre, com uma vitória que você está esperando. Repito, não duvide, não questione, não duvide. Somente para o que você está fazendo aí agora e digita o seu pedido de oração ou grava um áudio e manda para mim. 988-99-1029. Eu quero incluir esse seu pedido de oração a partir de agora, já que nesse momento eu começo aqui a atender os pedidos de orações que estão chegando nesta noite tão abençoada de quinta-feira, hoje dia 7 de maio, minha gente. Como que o tempo tá passando rápido, né? 7 de maio, nós vamos orar e Deus dará um dia das mães sem lágrimas para você, minha irmã. Você que criou esse neto, você que está criando esse enteado, você que criou esse sobrinho, Deus vai dar para você um dia das mães sem lágrimas, sem sofrimento, sem preocupação com eles. Em nome de Jesus, escreve o que eu estou te falando.

vício do álcool, da maconha, da cocaína, do crack, do fristo, do cigarro eletrônico. Caia por terra agora toda a corrente que está aprisionando na jogatina. E agora, meu Pai, em nome de Jesus, todo o governo que tem aprisionado a mente e o coração desse homem e dessa mulher na pornografia, nós declaramos agora liberdade e que batam em retirada todos esses espíritos imundos, todos esses demônios, todas essas caças espirituais que estavam escravizando a mente desse homem e dessa mulher na pornografia, agora em nome de Jesus, saiam, saiam, receba a sua mente livre, meu irmão. Receba a sua mente livre, minha irmã, no nome precioso de Jesus. Pai, nós queremos orar pela libertação daqueles que estão envolvidos no tráfico de drogas. Talvez estejam presos dentro de um presídio, mas ali ainda continuam envolvidos, Pai, direto ou indiretamente com a criminalidade. Que eles sejam libertos para a glória do teu santo nome. Nós oramos assim e te agradecemos no nome de Jesus. Amém e graças a Deus.

Noite de quinta-feira, minha gente, programa Eliseu do Inferno, o programa de toda a família capixaba. Daqui a pouco nós vamos trazer aquele momento do testemunho de restauração, mas antes eu quero fazer dois convites muito especiais para você. Nesse mês de maio, eu vou estar ministrando em duas igrejas do Evangelho Quadrangular. Vou estar no dia 17 de maio, domingo, ok? A partir das 19 horas, num culto que eu tenho certeza que haverá uma manifestação poderosa de Deus, na igreja do Evangelho Quadrangular do bairro Marcílio de Noronha. Lá é o nosso querido pastor Gemilson Rosa, botafoguense como eu. Beijo no teu coração, pastor Gemilson. Então deixa anotado aí na sua agenda, domingo, dia 17 de maio, 19 horas, eu vou estar na igreja do Evangelho Quadrangular do bairro Marcílio de Noronha. Já no dia 31 de maio, eu vou estar ministrando a palavra de Deus na igreja do Evangelho Quadrangular do bairro Presidente Médici. Então, domingo, dia 17, na igreja do Evangelho Quadrangular de Marcílio de Noronha, ok? 19 horas começa o culto. E no dia 31 de maio, eu vou estar na igreja do Evangelho Quadrangular do bairro Presidente Médici e você é nosso convidado especial. Tendo oportunidade, leve mais um visitante, convide mais uma pessoa e ali eu tenho certeza que Deus falará aos nossos corações. Não porque eu vou estar lá, não esquece isso. É porque o Senhor é bom e em todo tempo Ele é bom, fiel. E ali Ele vai manifestar cura, libertação e também salvação no nome precioso de Jesus. Fica o meu convite para você então, para essas duas datas: 17 de maio, 19 horas, Igreja do Evangelho Quadrangular de Marcílio de Noronha. Vou estar lá. Dia 31 de maio, 19 horas, eu vou estar na Igreja do Evangelho Quadrangular do bairro Presidente Médici e você está mais do que convidado, mais do que convidada. E se possível for, leve alguém. Um parente que está desviado, um vizinho, uma vizinha, convide um amigo de trabalho, uma amiga do seu trabalho e vamos juntos ali cultuar ao Senhor. Gente, depois dos comerciais, eu vou trazer aqui o testemunho de restauração, ok? Fique atento aí para você acompanhar nessa noite de quinta-feira comigo mais um testemunho impactante de restauração de vida. Estava essa vida morta, mas reviveu. Reviveu para que o Filho, Jesus Cristo, no Pai, fosse glorificado. E Deus vai operar maravilhas na sua casa e na sua família. Creia! E se você que está me ouvindo nessa noite de quinta-feira, tem pessoas viciadas, tanto na sua casa como na sua família, talvez aí no seu local de trabalho, e você quer pedir oração por essa pessoa, manda o seu pedido para mim agora. 988991029, porque daqui a pouco também vamos fazer a nossa segunda oração da devolução. Mas se possível for, aumenta só um pouquinho aí o volume do seu rádio e acompanhe comigo depois dos comerciais, testemunho de restauração.

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4: Saúdo a todos com a paz do Senhor Jesus. Quero deixar uma saudação de paz para todos, uma boa noite para todos que estão neste momento escutando a rádio Cor da Vida. Também quero agradecer ao programa Eles Vieram do Inferno por essa oportunidade, estar falando um pouco do que Deus fez na nossa vida. Eu me chamo Arley José, reúno na Assembleia de Deus Nova Palestina, a qual sou presidido pelo pastor Elias e o pastor Bruno. Exerço a função na casa de Deus de evangelista e estou aqui para contar um pouco do que Deus fez na minha vida. Morava em uma comunidade em Vitória, um lugar chamado Inhanguetá, em um lugarzinho chamado Aterro. E nesse lugar, eu me lembro com 18 para 19 anos, eu me envolvi na criminalidade, acabei entrando, me aprofundando na criminalidade. Acabei cada vez mais se afundando na criminalidade e chegou um determinado tempo dentro dessa comunidade que eu comecei a vender droga, fui vapor dentro dessa comunidade e dentro dessa comunidade cada vez mais me aprofundando na criminalidade. Eu me lembro que com 18 para 19 anos eu já era liderança dentro dessa comunidade chamada Aterro. Passado alguns tempos, cada vez mais que o tempo ia se passando, mas eu ia me aprofundando na criminalidade. E eu me lembro que eu já estava tão aprofundado no crime, no mundo do crime, que a gente vai, cada vez que você vai se aprofundando, você vai arrumando inimigos, né? Na criminalidade, arrumando inimigos, guerras. Eu me lembro que eu cheguei a um tempo da minha vida que eu me deparei com muitas guerras, né? Do tráfico de droga e pessoas tentando contra a minha vida. E várias eram as impulsões que tinha dentro da comunidade. E eu me lembro que a gente tinha várias impulsões. A gente ia na comunidade deles, eles iam na nossa comunidade, num lugar chamado Galeria, que eu tinha um devido problema com alguns rapazes de lá. E aí a gente vivia nessa constante guerra. E minha mãe, ela reunia numa igreja chamada Deus de Amor. Minha mãe, ela sempre orava pela minha vida e dizer que Deus ia mudar minha história, Deus ia mudar a trajetória da minha vida, que eu seria um homem de Deus. E eu me lembro que uma certa feita, minha mãe, ela veio da consagração pela manhã e ela disse: meu filho, eu estava na consagração agora pela manhã, na Deus de Amor, e Deus usou uma irmã do ciclo de oração, meu filho, para falar que Deus vai mudar a tua história. E eu me lembro que eu tinha uma conexão com os caras lá do Morro da Serrinha, no Rio de Janeiro. E eu me lembro que eu estava com uma pistola 9mm por detrás da minha cintura. Olhei para minha mãe, chegado de um dia virado, de um dia para o outro. E eu olhei para minha mãe e disse: mãe, para mim é impossível minha história ser mudada. A senhora já viu quantos inimigos que eu tenho dentro dessa comunidade? Eu não posso nem andar direito, mãe, devido aos problemas que eu tenho dentro dessa comunidade. Eu me lembro que a minha mãe, ela tinha muita fé em Deus. Hoje, Papai do Céu recolheu minha mãe, que era minha mãe-vó, né? Eu tinha, era minha avó, mas eu tinha ela como mãe. E ela tinha muita fé. Pensa numa mulher que não sabia ler nem escrever, mas era uma mulher que confiava em Deus. E eu possesso do adversário, cheio do inimigo no meu corpo, e eu me lembro que minha mãe olhou para mim e disse assim: meu filho, eu não sei como vai ser, mas eu sei que Deus vai mudar a tua história. Passou-se alguns tempos, o ciclo só foi se fechando, cada vez mais. Eu me lembro que uma certa feita, umas jovens estavam passando na comunidade e essas jovens estavam evangelizando. E eu me lembro que eu estava em cima de uma laje com um outro rapaz. Eu me lembro que essa mulher chegou até minha esposa que orou muito pela minha vida também, Eusiane, quero deixar um abraço aqui para ela também, que orou muito pela minha vida. Essa jovem chegou até minha esposa e disse que ela precisaria entregar algo de Deus para a minha vida. Eu me lembro que eu estava em cima dessa laje, eu acabei pegando uma metralhadora Ruger que estava comigo, dei para o jovem que estava comigo, desci, e a jovem olhou para mim e disse assim: olha, Deus tem um plano na tua vida. Para saber que é Deus que tem um plano na tua vida, tu sofrerás um atentado de morte no portão da tua casa. E passou-se um tempo, sofri o atentado de morte, aceitei a Jesus como o meu único e salvador da minha alma. E hoje, para a glória de Deus, eu sou evangelista da casa de Deus, pregador do evangelho. Temos um projeto, Fomos Libertos para Libertar, que hoje entramos em comunidades para ganhar almas para Jesus Cristo. Subimos nas comunidades, Bairro da Penha, São Benedito, Morro do Romão, Cruzamento, comunidade de Carandiru. Andamos em todas as comunidades para a honra e a glória de Jesus Cristo. Aquilo que parecia loucura aos olhos humanos, hoje Deus me fez um ganhador de alma. Hoje a gente, pela misericórdia de Deus, eu tenho um amigo hoje que anda comigo também, que está aqui no projeto junto com a gente, que o nome dele é Ricardo Playboy. O Ricardo Playboy, nós éramos inimigos número um no passado, e hoje Deus colocou nós lado a lado para fazer a obra de Deus. Então eu quero deixar um recado aqui para os jovens que vivem esta vida: ainda há esperança, ainda Deus pode mudar a tua história. Só Deus muda a história do homem. A Bíblia diz em Lucas que quando a casa está vazia e tem um valente, sobrevindo mais valente que o valente, já está falando de Cristo, né? Expulsa o valente, toma conta da casa. Então eu quero dizer para você, jovem, nesses poucos minutos que eu estou falando aqui, resumindo meu testemunho, dizer para você, jovem, que está ouvindo o programa, Eles Vieram do Inferno, eu quero dizer para você que Deus ainda pode mudar a tua história. Deus pode mudar o percurso da situação, Deus pode te arrancar da criminalidade, Deus muda a história do homem, Deus muda a história da mulher. Eu quero dizer para você que está ouvindo neste momento, vai ouvir neste momento agora, esse relato aqui, Eles Vieram do Inferno. Eu quero dizer para você que talvez tá com mandato de prisão, talvez você que acha que tá num beco sem saída, eu quero dizer para você, ainda há esperança para os teus problemas. Eu quero dizer para você que Deus ainda muda a história. Deus ainda muda a história. Talvez você tá na lista dos mais procurados do estado do Espírito Santo, tá ouvindo, vai ouvir esse testemunho. Eu quero dizer para você que Deus ainda muda a história. Queira Satanás ou não, Deus ainda muda a história. Você precisa confiar. A Bíblia diz meio assim, ó, que Salomão uma certa feita diz: enquanto há fôlego, há esperança, tá bom? Quero dizer para você, fico com essas palavras em nome de Jesus Cristo. Quero agradecer a oportunidade nesse tempo que me deram para mim estar falando um pouco do que Deus fez na minha vida. Precisaria de mais tempo, né? Mas que fique aqui minha saudação de graça para todos em nome de Jesus, tá bom? Fique na paz.

0: Que bom, minha gente, estamos aqui juntos, né? Programa Eliseiro do Inferno, noite de quinta-feira, dia 7 de maio. Daqui a pouquinho já entraremos em mais um fim de semana, mais uma noite de sexta-feira. Mas antes, claro, nós vamos orar, né? Vamos fazer aqui a nossa segunda oração da devolução e crer que o Senhor manifestará do seu poder, trazendo para nós cura, libertação e também salvação. São muitos os pedidos que eu estou recebendo aqui na oração da devolução e eu vou então adiantar, tá bom? Eu vou adiantar aqui. Primeiro eu vou ler as mensagens de texto e depois o áudio. E aí, se você que está agora acompanhando a gente não fez o seu pedido de oração e entende que Deus tem um milagre para a vida dessa pessoa que você vai pedir oração por ela, aproveita que eu vou estar agora divulgando esses pedidos e compartilhe o seu para que eu possa incluir aqui também. 988991029. Boa noite, pastor Luciano Lopes. Quero pedir oração por Luzimar e também por Suécia. Libertação aí para eles, tá? Olá, boa noite. Eu queria pedir oração pela Angélica e família, Ivan e família, Vilma, Pablo, também para o Leandro, Renata, Larissa, Maria Geralda. Aqui é o Big Benção. Ô, Big Benção, obrigado aí por estar participando comigo, tá? Deus te abençoe poderosamente, meu irmão. Em nome de Jesus. Minha amiga Marli Teixeira, pedindo oração aqui para Hilariano, também para Miguel, Maria Alice, Hilário, Jean-Pierre, Tainara, Enzo, Pérola, Natiele, Maísa, João Vitor, Cauã, Matheus, Hillary. Amém. Olá, Luciano, por favor, ore pela minha vida. Estou me sentindo meio angustiada, rapaz. Precisando muito que Deus venha me fortalecer. Estou prestes a desistir. Ah, mas não vai desistir mesmo. Conte com a gente aqui na oração sempre, tá bom? Obrigado pela sua participação. Olá, boa noite. Eu queria pedir oração pelo Davi. Ele faz parte do sistema carcerário aí do Espírito Santo. A paz do Senhor Jesus, meu irmão Luciano. Eu queria pedir oração para o Mateus. Inclua também aí o Tiago, Abraão, o Gabriel, o João Elias, o Cleiton e também o Washington, tá bom? Eliane, moradora aqui de Vila Velha, pede oração pelo André Luiz e também para o Fábio. Valeu, Eliane, Deus te abençoe, tá? Olá, eu queria pedir oração, moro aqui em Central Carapina, por favor, ore pela minha vida, eu sou conhecido como Freitas, amém, um abraço para você, obrigado pelo carinho e pela audiência. Olá, Luciano Lopes, boa noite, eu queria pedir oração neste momento pelo Emerson, pela Kátia, também para Genilza, para o Manuel, para Cristiano e para todos que estão acompanhando a Rádio A Cor da Vida. Nesses nomes aí que eu te falei, tem pessoas viciadas em bebida alcoólica e também em jogos online, tá bom? Inclusive, não deixa de orar pelo Davi, tá bom? Tá bom, vamos orar, né? Em nome de Jesus. Meu amigo Vinícius, Vila Velha, tá pedindo oração aqui pela esposa, por toda a família. Luciano, eu queria que você orasse pelo William, pelo Jordan, também para Jonathan e para Rosângela. Por favor, em nome de Jesus, ore por eles aí, tá? Vamos orar sim, agora, no nome de Jesus. Vou primeiro, antes da oração da devolução, segunda que nós vamos fazer aqui na Rádio Cor da Vida, eu vou trazer para você agora os áudios, né? De pedidos de orações que chegaram aqui pra gente. Vamos incluir esses áudios e na sequência a segunda oração da devolução.
1: Boa noite, Luciano. Boa noite, pastor Luciano Lopes, aqui é a Lohane do bairro Fio Rosa. Venho te pedir oração para o livramento, pela vida do Bruno, que trabalha à noite como motorista de Uber, livrando ele de todo mal. E também venho pedir pela vida da Edilene Cristina da Silva, que se encontra nesse momento na rua, embriagada e drogada. Peço que o Senhor livre ela de todo mal, que tire ela desse vício, tire ela desse abismo, desse fundo do poço em que ela se encontra. Em nome de Jesus. Também peço oração pela saúde da vida de Maria Adriano da Silva.
2: A paz do Senhor, boa noite, pastor Luciano. Aqui quem vos fala é o missionário Paulo Henrique Anastácio da Silva. Moro em Laranja da Terra, interior do estado, Espírito Santo. Quero pedir oração pela minha família. Em nome de Jesus, nós necessitamos muito de oração. Que Deus Cristo Jesus abençoe todos os colaboradores, os colaboradores da Rádio Cor da Vida.
0: Isso aí, continua participando sempre com a gente, tá?
3: Boa noite, irmão Luciano, boa noite com Jesus. Me chamo David, do bairro Jardim Carapina. Quero pedir oração pela minha vida, pela vida do meu filho, que se encontra privado, da minha esposa, da minha neta, dos meus netos, das minhas filhas. Pedir que me ajude em oração, por favor.
4: Boa noite, a paz do senhor Luciano, é o Antônio Bessa. Gostaria de pedir oração para minha tia Angélica, para Roberto, para Walter. Quero pedir oração também para Lucinéia. Quero pedir oração para Ruth Leia, Andréia Silva, Albino. Quero pedir oração para Vicente Leão e toda a família. Muito obrigado, um forte abraço. Daqui a pouco eu vou orar com você, tá ok?
0: Amém, amém. Todas as noites, minha gente, nós estamos aqui porque o desejo do nosso coração é que o Senhor esteja trazendo libertação.
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0: Senhor nosso Deus e Pai, muito obrigado, meu Deus, por esse imenso exército de homens e mulheres que pela fé, apesar das adversidades, lutas, guerras e batalhas, continuam comigo, Pai, orando permanentemente, constantemente, diante do Senhor, apresentando cada uma de nossas causas. Que nesta noite, meu Pai, de quinta-feira, seja uma noite marcada pela resposta do Senhor, trazendo cura onde houver uma necessidade de cura. Trazendo libertação, Pai. Libertação de vícios que tem tirado a alegria, a comunhão, a paz dessa casa e dessa família. Quebra as correntes desse homem, dessa mulher, desse jovem, dessa jovem que está acorrentado, seja em qual vício for, inclusive no envolvimento com o tráfico de drogas. Liberta-os, Pai, para a glória do teu santo nome. Eu quero mais uma vez orar por aqueles que estão no trabalho nessa noite de quinta-feira, que o Senhor possa protegê-los, livrá-los de todo e qualquer tipo de mal, meu Pai. Quero mais uma vez aqui também orar, em nome de Jesus, meu Pai, pelos nossos irmãos que estão nos presídios, que ali, privados da liberdade, eles possam ter realmente um encontro face a face com o Senhor. Liberta-os, Pai. Eu oro assim, no nome de Jesus. Amém e graças a Deus.

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1: Essa semana eu recebi um post interessante. Aliás, quando eu vejo um post interessante, eu faço feito uma sementeira. Eu vou lá, printo e guardo. Falou comigo, chamou minha atenção, contextualizou alguma coisa na minha vida, e aí eu guardo para usar no momento certo. Na semana passada, eu recebi esse aqui. Quando até o laço do sapato tenta te derrubar, ande sozinho, ande descalço, mas não pare de andar. É bacana, né? Quando até o laço do sapato tenta te derrubar, ande descalço, ande sozinho, mas não pare de andar. Lembra? É melhor andar sozinho do que mal acompanhado. Sozinhos nós não estamos, porque nós temos a companhia de Deus. Os olhos do Senhor estão sobre nós e as mãos dele não estão encolhidas para que não possam abençoar. Nós vamos ter ele conosco o tempo inteiro. Todas as vezes que o vento passar e que uma árvore se balançar e um passarinho cantar, todas as vezes que você olhar para o chão e ver uma erva que nasceu, você fala: caramba, isso é Deus. Isso é Deus. E quando você está andando e você vê um ipê amarelo ou um ipê roxo, no meio de tanto verde, você fala: Deus fez aquilo para mim, para limpar meus olhos, limpar minhas vistas. É como a música do Lucas: é o pintor do universo. Muitas vezes, estar sozinho é estar bem acompanhado. E muitas vezes, estar acompanhado é estar sozinho ou com a vida em risco. Porque muitas vezes as pessoas que estão em volta de nós, quando saem daquele momento, elas falam muito, elas distorcem tudo, elas falam e verbalizam aquilo que nós não falamos, e muitas vezes entrega com a nossa assinatura. Então é preciso ter muito cuidado. Se nós temos um objetivo, um alvo a ser atingido, nós não podemos parar. Se o sapato fez um calo no calcanhar, tira o sapato e vai andando, mas não pare. Se o chinelo machucou seu dedo, tire ele, vá, não pare. Nada pode parar quem tem objetivo, quem estabeleceu alvo e quem se comprometeu com Deus de caminhar até o alvo. O bom não é chegar no alvo. O bom é passar a vida perseguindo um alvo. Porque se nós passarmos a vida perseguindo um alvo, nós vamos estar andando para frente o tempo inteiro. A sensação de que eu cheguei, acomodar, parar, estender uma rede, dormir em berço esplêndido, não faz bem para ninguém. Prossiga o alvo. Continue no alvo. Estabelecendo o alvo. Não pare nunca, mesmo se o cadastro do seu sapato tentar derrubar você. Boa caminhada.
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3: Começando mais uma edição da Madrugada Tudo de Bom. Que madrugada abençoada, né, gente? Que Deus te abençoe grandemente, que ele seja o centro da sua vida, te dê força sempre na sua caminhada. Não pare, continue marchando. E aqui a Madrugada Tudo de Bom tá apenas começando.

lindos louvores que marcaram época e também durante a nossa madrugada Tudo de Bom tem lindas pregações edificantes para as nossas vidas. E eu quero você participando comigo, 988991029. Peça seu louvor, ofereça para quem você quiser. 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E os louvores por aqui não param.

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3: O tema dessa mensagem hoje é: vença o mundo das trevas, vença o mundo das trevas. Vamos ler comigo Colossenses capítulo 1, versículo 13. Vamos ler todos juntos? Colossenses capítulo 1, versículo 13. O que está escrito? O qual já projetou aí? Vamos lá todos juntos? Ele nos libertou do império das trevas e nos transportou para o reino. Não, tá bom, só o versículo 13 só. Vamos ler novamente esse versículo para que possa entrar no seu coração. Ele nos libertou do império das trevas e nos transportou para o reino do Filho do seu amor. Feche os olhos em nome de Jesus. Senhor, nós louvamos, bendizemos, engrandecemos o teu grandioso nome, Senhor. Que não seja eu ministrando a tua palavra nessa noite, mas que seja o Espírito Santo de Deus através da minha vida. Repreendo toda a oposição à ministração da tua palavra, Senhor. Nós já te adoramos, ó Pai. O Senhor já foi engrandecido nessa noite. Agora ministra em nossos corações, que o Senhor possa estar nos alimentando. Queremos sentar na tua mesa nessa noite. Espírito Santo de Deus, ministra.

a tua igreja saia daqui nesta noite fortalecido através da tua palavra, em nome do Senhor Jesus, amém e amém. Podemos sentar. Mas vamos lá, igreja. Olha, essa é uma palavra para trazer clareza para você nessa noite. O apóstolo Paulo, quando ele diz em Colossenses para a igreja que o Senhor nos transportou das trevas para a sua maravilhosa luz, sabe que contexto foi esse que Paulo disse isso? É porque os irmãos da igreja de Colosso, esses irmãos, muitos irmãos, estavam sendo contaminados naquela época, porque tinha muitos feiticeiros na cidade, tinham agnóstico na cidade, muitas pessoas que tinham relação sexual até mesmo com os espíritos na cidade. Então era algo terrível que acontecia ali naquela região. E ali Paulo, cheio de Deus, cheio da presença de Deus, Paulo traz essa palavra para os irmãos, dizendo: irmãos, o Senhor nos transportou das trevas para a sua maravilhosa luz. Nos transportou, já nos tirou das trevas e nos trouxe para o reino da luz. Nós precisamos entender que existe dois reinos: o reino das trevas e o reino da luz. E esse reino da luz é através do nosso Senhor e do nosso Salvador Jesus Cristo. Quando nós recebemos Jesus, passamos por um processo de regeneração, onde o nosso espírito passa pelo novo nascimento, onde a gente começa a caminhar com o Senhor, e através da palavra de Deus nós somos transformados, nós somos lavados, e esse mundo que nós tínhamos, uma mente do mundo, a nossa mente é o quê? Transformada em relação à mente do mundo. Quando Jesus disse assim, lá em João capítulo 17, Jesus disse assim: Pai, eu não sou do mundo, e esses discípulos também não são do mundo, mas eu peço a ti, ó Pai, que o Senhor livre eles do mundo. Quando Jesus ele diz isso, Jesus está falando sobre o mundo das trevas, sobre o mundo das trevas. Por isso que quem não está com Cristo, quem não está com o Senhor Jesus, está debaixo dessa influência das trevas. Nós que vivemos nesse planeta, esse planeta é regido por duas influências: uma influência do reino de Deus e a outra influência do reino das trevas. Por isso que as pessoas que estão no mundo, elas estão cegas, elas não compreendem as questões espirituais. Elas acham que nós somos loucos, porque a palavra de Deus diz que as coisas não se discernem espiritualmente para eles. Mas o Senhor abre os nossos olhos quando nós recebemos Jesus como nosso único e suficiente Salvador. E Paulo, vendo muitos cristãos que já tinham recebido Jesus, mas ainda estava sendo influenciado pelas trevas, estava sendo preso pelas trevas. É dentro desse contexto que Paulo diz: epa, nós já fomos transportados das trevas para a sua maravilhosa luz. Maravilhosa luz. E esse dois mundo, ele é muito real. Ele é muito real. As pessoas acham que ganhar dinheiro resolve a vida. Se tiver fama, resolve a vida. Se tiverem boas amizades, está tudo resolvido. Não, querido, isso é bom, faz parte. Deus quer que a gente cresça, que a gente seja abençoado. Isso é muito bom. Mas se você só tem isso e você não tem Jesus, como é que você vai lidar com os demônios? Como é que você vai lidar com os seres espirituais? Como é que você vai lidar com os seres que atuam através dos vícios, da prostituição, da pornografia, do ocultismo, do espiritismo? Como é que você vai lidar com esses demônios? Não adianta você ter só uma formação, não adianta você ter só dinheiro,
Se dinheiro resolvesse o problema, quantas pessoas que você conhece que têm dinheiro que seriam extremamente felizes e não são? Se você tivesse só conhecimento, se fosse suficiente, quantas pessoas que têm tanto conhecimento e que estão preso na cocaína, preso no adultério, preso no álcool, preso em tantas coisas terríveis, vivendo uma vida de desgraça, uma vida de derrota, uma vida de fracasso. Por quê? Porque eles ainda não conhecem o reino da luz, eles estão aprisionados. Eles estão aprisionados. Eles estão presos. A palavra de Deus diz em 2 Coríntios, capítulo 6, versículo 14, Paulo diz assim: que comunhão tem a luz com as trevas? Que comunhão tem a luz com as trevas? Olha, presta atenção, quando Paulo está dizendo isso, para a gente não ter comunhão com as trevas, Paulo não está dizendo que você não vai se relacionar com um parente que ainda não conheceu Jesus, ou com um amigo no trabalho, ou com, seja, com qualquer outra pessoa. Não é isso. Você vai se relacionar sim, você vai ter uma amizade sim. Você só não vai poder é ter comunhão com as trevas que ele pratica. Paulo está falando de coisas espirituais. Paulo está falando de coisas o quê? Espirituais. Se você tem um parente, que é um irmão, um tio, um amigo, seja o que for,

para nós não termos comunhão com aquilo que é espiritual que ele está fazendo. Aquilo que é espiritual que ele está fazendo, é isso que nós não podemos ter o quê? Comunhão, segundo Coríntios 6:14. Vamos ver comigo todos juntos. Projeta lá. Não vos ponhais em jugo desigual com os incrédulos. Porquanto que sociedade pode haver entre a justiça e a iniquidade? Ou que comunhão da luz com as trevas? Se você tem um parente que ele está tendo comunhão com as trevas, vai lá, não tem problema, toma um suco, almoça, sem problema, mas na hora de beber, não beba, na hora de roubar, não rouba, na hora de fazer a macumba, não faça, na hora de ser idólatra, não seja, na hora de adulterar, não adultere, na hora de beber, não beba, na hora de roubar, não roube. É isso que Paulo está querendo dizer, mas não deixe de falar. Mas se tiver que influenciar espiritualmente, é você que tem que influenciar essa pessoa, porque essa pessoa, ela está com os olhos dela o quê? Em trevas. Ela está com os olhos dela o quê? Travado. E você, através da luz, com muito amor, com muita sabedoria, você vai ajudar a libertar o seu irmão, seu tio, seu vizinho, seu amigo de trabalho, seu parente, seu irmão de sangue, sua irmã, seu primo. Basta você se posicionar como um homem de Deus, sem julgar, sem condenar. Esse não é o nosso papel. Nós temos que amar, nós temos que ser bênção, temos que ser um canal de luz, nós temos que nos doar. Amor é doação. Se não houver doação, o amor não é verdadeiro. Mas em relação a ter comunhão com as coisas espirituais, nós não podemos. Nós não podemos ter comunhão com as coisas espirituais. Eu quero aqui nessa noite mostrar para vocês 5 passos para que a gente possa vencer as trevas. 5 passos para que a gente possa vencer as trevas. Primeiro passo, vamos ler comigo todos juntos. Efésios capítulo 6, versículo 12. Vamos ler do versículo 12 e 13, todos juntos, vamos lá. Efésios capítulo 6, versículo 12 e 13. Vamos ler, igreja, comigo. Lê aqui no Data Show, todos juntos, vocês, para que a palavra de Deus entre dentro de você. Vamos embora. Porque a nossa luta. Contra as forças espirituais nas regiões celestiais. Não, volta lá. Só o versículo 12 e 13. Volta lá o 12 novamente. Todos juntos. Porque a nossa luta não é contra a carne, não é contra o sangue, e sim contra principados e potestade, contra os dominadores deste mundo tenebroso. Contra as forças espirituais do mal nas regiões celestiais. Então a nossa luta, ela é o quê? Espiritual. A sua luta não é contra o seu irmão, contra a sua irmã, contra o seu tio, contra o seu pai, contra o seu cliente. A nossa luta, ela é o quê? Espiritual. Vou te dar um exemplo aqui, olha, presta atenção todos vocês, vou te dar um exemplo. Você já viu aquela apresentação que tem muito na Espanha do touro, o toureiro, e vem o touro para poder pegar aquele pano vermelho? Você já viu uma tourada? Observa na tourada. Ali tem uma arena, vários espectadores, e lá está o toureiro, lá no meio da arena. E o toureiro está segurando um pano vermelho. E o touro vem lá, está lá. E ele está aqui, ó, segurando o pano vermelho. E ele fica balançando o touro vermelho, o pano vermelho. E o touro fica assim, ó. O touro fica furioso por causa daquele pano vermelho. Daqui a pouco o touro sai de lá desesperado e o toureiro tá aqui, ó. Olha como é que ele fica com o corpo dele, bem distante. Aí vem o touro, quando chega perto, ele faz assim, ó, levanta. Aí o touro passa direto. Faz uma vez, duas vezes, três vezes, quatro vezes, e o touro não consegue atingir aquele tecido vermelho. No final o touro fica o quê? Cansado. Aí o toureiro vai lá, enfia uma espada nas costas dele, puf, mata o touro.
Apóstolo, o que isso tem a ver com essa ministração? Tem tudo a ver. Preste atenção. Se o touro fosse um pouco inteligente e ele mirasse o toureiro, ele ganharia. Ele venceria, sim ou não? Porque o touro é muito mais forte do que o toureiro. Ele venceria.

quem somos nós quando não temos o discernimento espiritual? Talvez você está como um touro doido, perdido, querendo dar cacetado em todo mundo, na sua casa, no seu vizinho, a pessoa lá no trabalho, né? É, um parente, um amigo, e você está furioso como esse touro e partindo para cima de um, partindo para cima de outro. Não, não vai ficar assim não. O que você fez comigo, olha o que, que eu vou fazer com você. E você está furioso e está assim. Hoje você não passa, amanhã você não passa. Mas Deus manda se dizer que a sua luta não é contra essa pessoa. A sua luta não é contra o seu parente, não é contra o seu esposo, não é contra a sua esposa. A sua luta não é contra o seu irmão. A sua luta é contra principado e potestades. Então você precisa, em sabedoria, em Deus, e jejuar, e orar, e

Segundo passo, nós precisamos entender que nós estamos aqui para destruir essa influência desse mundo, destruir a influência das trevas. É isso que o Senhor quer para nós, como uma igreja relevante, uma igreja que se posiciona, uma igreja cheia da presença de Deus. A palavra do Senhor diz em 1 João capítulo 3, versículo 8, projeta para nós. 1 João capítulo 3, versículo 8, diz assim: quem comete pecado, o pecado é do diabo, porque o diabo peca desde o princípio. Para isto o Filho de Deus se manifestou, para desfazer as obras do diabo. Então, quando você está com Jesus, cheio da presença do Senhor, toda obra do inferno contra a sua vida vai cair por terra. Toda conspiração do diabo contra o seu casamento, contra o seu ministério,

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2: Madrugada, tudo de bom. Que bênção, meu irmão. É bom demais estar aqui com vocês. E eu quero dizer pra você que cada dia é uma nova chance com Deus. Suas misericórdias se renovam todas as manhãs. Se ontem não deu certo, não desista. Tente novamente hoje, tente novamente a cada manhã, porque a cada manhã é uma nova oportunidade de você fazer diferente. Não carregue o peso, culpa de coisas passadas. A cada dia é uma nova oportunidade de você mudar, ser uma pessoa melhor, de você se aproximar de Deus, de você buscar um renovo em Deus. Então não se culpe pelo ontem. A cada manhã é uma nova oportunidade, não desperdice. Deus te deu uma nova oportunidade hoje. Deus é contigo, meu irmão. Boa madrugada.
3: Fala, Senhor, aos nossos corações. 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
2: Essa é a melhor madrugada do seu rádio. Madrugada tudo de bom aqui na 102.9, a Cor da Vida FM, que é tudo de bom. 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E a nossa madrugada tudo de bom continua.

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2: Lindos louvores da nossa madrugada. Que madrugada edificante, que madrugada abençoada. Você que tá trabalhando aí na companhia da Rádio Acorda Vida, que Papai do Céu te abençoe grandemente. Meu irmão, a palavra de Deus diz: esperei com paciência no Senhor, ele se inclinou para mim e ouviu o meu clamor. Então, ó, não

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0: os louvores na sua madrugada e eu quero deixar uma palavra para sua meditação, que diz o seguinte: mas em todas essas coisas somos mais que vencedores, porque aquele nos amou. Então, meu irmão, você sinta-se mais do que vencedor. Jesus, ele não perde nenhuma batalha. E se você está com ele, você é vencedor. Então, meu irmão, levante a cabeça. Olhe para o alto, não olhe nem para a esquerda nem para a direita. Olhe para o alto, que é ele que guia os seus passos. Ele que te dará a vitória. Ele que te fará vencer. Boa madrugada.
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Madrugada, tudo de bom? Que madrugada abençoada, meu irmão! E eu quero te dizer, a fé começa onde o controle termina. Quando entregamos tudo a Deus, encontramos a verdadeira paz. Então deixe Deus controlar a sua vida, meu irmão. Deposite a sua fé nele, confiando que ele fará o melhor por você. Às vezes nós queremos a bênção, nós queremos a nossa vitória, a nossa cura, só que nós entregamos o controle da nossa vida nas mãos de Deus. Que hoje você possa se posicionar entregando o controle da sua vida nas mãos de Deus e depositando sua fé nele, que a sua vitória chegará nas suas mãos. Confie! Boa madrugada!

E a nossa madrugada tudo de bom, não para até 4 da manhã. Eu estou aqui com você trazendo lindos louvores, também com palavras que edificam a nossa vida. Como é bom adorar o Senhor Jesus, né? E a Cor da Vida está aqui para ser a sua companhia de manhã, de tarde, à noite e de madrugada também. Você que tá trabalhando, meu amigo, motorista por aplicativo, que papai do céu te abençoe grandemente, te dê um livramento no trânsito e que ele traga para você, meu irmão, boas corridas, que você leve o sustento para sua casa. A nossa madrugada tudo de bom não para, tem mais um lindo louvor.

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3: Sabe qual é o grande problema, irmãos? É que nós queremos experiências de pessoas que fazem coisas que nós não fazemos. Nós queremos viver coisas extraordinárias, mas nós não fazemos nada de extraordinário. Nós queremos viver o incrível, provar o sensacional, gostamos das experiências dos outros, mas sequer imaginamos o que pessoas fazem para viver tais experiências. E nós sabemos é que somos frágeis e que há alguma vantagem nessa pessoa que nós ainda não descobrimos, por isso que ela vive coisa que nós não vivemos. Não é assim que funciona. Estamos aqui e a oportunidade é para todos. Deus não tem filhos preferidos, mas pessoas saem daqui para tomar decisões diferentes das outras. E decisões, elas geram, né, movimentos e reações a nosso favor ou contra nós. Pedro sai e anda sobre as águas, e 11 discípulos ficam olhando o Pedro andando sobre as águas. Porque Jesus gostava mais de Pedro? Não. Porque Jesus preferia Pedro? Não. Porque Pedro foi o primeiro papa? Não. Porque Pedro não tem a ver com o que Pedro era para Jesus. Tinha a ver o que Pedro era capaz de fazer por aquele momento. Nós precisamos olhar nossa vida numa perspectiva mais ampla. Pedro disse: eu quero andar sobre as águas. Não tinha nada para fazer lá fora. Só tinha a experiência de voltar dali com um milagre. Poder dizer para todos: eu estava de noite num ambiente, eu já tinha vivido com ele uma pesca extraordinária, eu já tinha vivido com ele um milagre na minha casa. Mas ele me mostrou que no meio de tantos discípulos, alguns podem viver coisas muito particulares simplesmente porque são capazes de fazer coisas que outros não fazem, se posicionar como outros não se posicionam. Pedro saiu do barco e andou sobre as águas, sim, mas um dia Jesus disse para ele: Pedro, o diabo, olha que coisa interessante, ele me pediu para agir sobre a sua vida. Que história, pô, gente, aí é meio louco, não é? Então quer dizer que o diabo precisa da autorização de Deus para mexer na nossa vida? Bom, isso também dá para ir no Velho Testamento e dar uma olhadinha em Jó. Tendo visto o meu servo Jó, íntegro, fiel, que me teme, que se desvia do mal, o que que o diabo disse para Deus? Mas também, tudo que ele tem o Senhor protege. Antes da Bíblia dizer que Deus protegia tudo o que era de Jó, a Bíblia diz que Jó vivia uma vida íntegra. Aí eu pergunto a você: quem é que protegia a vida, a casa e os bens de Jó? Deus ou Jó? Jó. Era ele. Pro diabo agir na sua vida, você tem que autorizar. Você autoriza. É você que fecha a porta. Você viu a palavra de oferta? É você que fecha a porta ou abre a porta. É você que fecha a porta ou abre a porta da sua casa. É você que fecha ou abre a porta de suas emoções. É você que faz isso. A grande questão, gente, é que nós estamos aguardando um Deus que nos transforma. E a Bíblia não diz isso. Não diz. A Bíblia não diz que Deus vai te transformar. A Bíblia diz: transformai-vos. Jacó vira Israel? Sim. Quem transformou Jacó em Israel? Jacó. Quando ele diz: eu não quero mais. Eu não quero mais isso para minha vida. Eu não quero, chega, eu não vou te deixar antes de você me abençoar. Que benção o cara quer? O cara é rico, cheio de filhos, o cara é próspero, esse é Jacó. Mas ele disse: mas eu quero ser mais do que isso. E o anjo disse: como é que é seu nome? Ele disse: o meu nome é Jacó. Ele diz: então a partir de hoje, seu nome não é mais Jacó, seu nome é Israel. Quem transformou Jacó em Israel? Foi o próprio Jacó, quando ele decidiu que a vida de Jacó não cabia mais nele. Quando é que nós vamos olhar para a nossa vida, para o nosso casamento, para o nosso estilo, e vamos descobrir que ele não tem a ver com o nosso futuro, ele tem a ver até com o nosso passado? Mas chegou a hora de mudarmos de fase, de mudarmos de vida. Pedro vai viver isso, é isso, é isso que ele experimenta. Mas um dia, Jesus explica a ele como as coisas são. Eu vou ter que morrer. E Jesus disse: então, quem vocês dizem que eu sou? Quem? Uns disseram: o senhor é Elias, João Batista. E Jesus disse: Pedro, eu quero a sua opinião a meu respeito. Você que eu fiz um milagre no seu barco, você que eu fiz um milagre na sua casa, você que eu permiti que andasse sobre as águas, quem você diz que eu sou? Pedro disse: o senhor é o Cristo, o filho de Deus vivo, o senhor é o Salvador, esse é o senhor não é Elias, o senhor não é João Batista, o senhor não é Jeremias, o senhor não é nenhum dos profetas do Velho Testamento. Jesus disse: bem fizeste tu, Simão Barjonas, que não respondeste segundo a carne e o sangue, mas o Espírito do meu Pai que está sobre você. Imagina o Pedro falando: é isso aí, tá vendo? Espírito de Deus sobre mim, Espírito de Deus sobre mim. Oh. Jesus falou: mas eu preciso avisar vocês, eu vou morrer e o negócio vai ficar difícil, a chapa vai esquentar. Pedro falou: morre nada, rapaz, faz não, morre não, Jesus. Jesus falou: ah, Satanás. Alguém deve ter falado: Satanás, certo? O cara estava cheio de Deus, agora já está cheio. O Pedro, imagine nós, certo? Jesus falou para ele mais à frente: antes do galo cantar, você me nega três vezes. Pedro falou: aí, nego nada, fique tranquilo, eu morro com o senhor. A guarda chegou, vazou todo mundo. Todo mundo. Eu gosto do Pedro, gente, eu gosto do Pedro, já estou terminando. Pedro foi embora, mas não foi, sabe? Conhece aquele crente que vai, mas não vai, Eliseu? Às vezes parece que o cara desviou, o cara tá. Cadê o cara? Desviou. Cadê? Conhece os crentes assim? Eles estão, mas não estão. Pedro estava lá, mas não estava. Quem estava escondido olhando Jesus de longe. Aí perguntaram a ele: ô, cara, você não estava com Jesus? Ele falou: Jesus? Jesus. Ah, o cara dos milagres? Ah, não. Não, isso aí eu vou dormir. Não. Certo? Não, você não estava com Jesus? Jesus? Que Jesus? Não, eu não sei quem ele é, não, pai. Só até ouvi falar, e o piscador. Uma mulher perguntou: você estava? Aliás, ela nem perguntou. Em algumas traduções ela afirmou: você estava, você é um deles. Ele falou: não sou, garota. Confusão, é outro Pedro. Ela falou: você é igualzinho a ele, você se parece com ele, você fala como ele, você anda como ele, você estava com ele, Pedro, você é da gangue. Pedro começou a falar, sei lá, com os palavrão, também não sei, não sou obrigado a saber tudo. Falou umas coisas lá esquisitas, mas sabe o que eu aprendo nessa história? Que tem gente que luta para falar que é com ele e os outros falam que não é. Tem gente na igreja que fala assim: sou crente, e o outro fala: hã? Eu ando com Jesus. Você está confundindo, você anda com o outro. O concorrente, o do tridente, certo? Tem sim, tem gente que não precisa nem falar. Se você tentar falar que não é crente, você vai pra universidade, pra faculdade, você vai, você fala: você é crente? Fala: nada, não sou nada. Você tem cara de crente, ó. Tem cheiro de crente. Você é crente? Ó. Não sou, rapaz, não sou. Sou pecador, mas pecador também sou, mas você é crente, você é crente. Aí quem é que cantou? O tal do galo. Engraçado. A gente faz cada pergunta idiota, né? Tava eu na última caravana em Israel, um imbecil tá gravando? Imbecil. É um imbecil que disse supostamente que o galo era uma desgramada de uma trombeta que se tocava. Alguém já escutou falar isso? Palhaçada, tá assim de galo lá. E não é de hoje que os galos. É um imbecil que falou isso, aí eu fui falar, passei uma vergonha, porque escutei uma praga de uma besta e acreditei. Num fake news. No meio da caravana, 50 pessoas. Eu falei: vem cá, gente. Esse negócio de galo. Galo era uma trombeta, assim. Pensa. O que eu queria sumir, queria virar petróleo. Você tá rindo, mas é sério. Então Jesus falou: antes do galo cantar, você me nega? Quando o galo. Quando ele negou a terceira vez, o galo. Pensa, claro. Pensa, cara do Pedro. E Lucas diz que Jesus estava olhando pro Pedro. Depois você lê, que eu não vou nem falar onde. Eu imagino Jesus olhando pro Pedro, logo depois que negou. Ah, Pedro. Não sabe quem eu sou, não, né? Tava morando na sua casa, infeliz. Lembra? Tudo bem que eu curei sua sogra, deve ser isso. Que deu um litígio entre a gente, ou não é? Pedro voltou a pescar, gente. Chateado, aborrecido. Sabe? Voltou a pescar. Tá ele pescando, volta com o barco. Vazio de novo, ô Pedro. Quando eles estão quase voltando. Tem alguém lá na praia com a fogueirinha, com peixinho assado. Ó, só mexendo no peixinho. O João, que enxergava melhor que o Pedro, falou: ô Pedro, Jesus morreu, Pedro? Pois é. Aquele que tá lá, eu acho que é ele. Pedro deve ter falado, nada, meu filho, tem tanta gente que parecendo com ele que já até me confundiram. João falou, Pedro, é o mestre. Aí Pedro não aguentou. Ele já pulou do barco, sempre estabanado. Já vai ele correndo, tudo para Pedro era no extremo. Ou era tudo ou era nada. Ele era desse jeito. Mas Jesus sabia. Aí chegou lá do outro lado, devia estar com medo também, né, gente? Se fosse eu não ia sozinho, igual Pedro foi. É ele, João? Mas ele não morreu, João? Não, vamos esperar para ir todo mundo junto, que é mais seguro, não é? Vai que é The Walking Dead, um negócio assim, né? Chegou lá, Jesus olhou pro Pedro, e disse, Pedro, você me ama? Pedro deve ter lembrado, deve ter pensado, amar eu amo, mas tem hora que é difícil. Jesus falou, então apascenta as minhas ovelhas, Pedro. Jesus pergunta de novo, Pedro, você me ama? Se usou três verbos diferentes, eu não vou entrar em questões disso, porque para mim não precisa. Pelo que eu estou entendendo, uma coisa era muito forte no interior de Pedro, as três vezes que ele negou. Então Jesus tinha que trazer o três novamente para tratar. E três vezes ele pergunta, você me ama, Pedro? E Pedro diz, o senhor sabe, mas não é fácil.
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Papai do Céu te abençoe grandemente, poderosamente, meu irmão. E guarda essa palavra do Senhor Jesus no seu coração, que diz o seguinte: não te mandei eu? Esforça-te e tenha bom ânimo. Não temas, nem te espantes, porque o Senhor teu Deus é contigo, por onde quer que andares. Josué 1:9. Então, meu irmão, o Senhor te diz: não te mandei eu? Esforça-te, tenha bom ânimo, não temas, nem te espantes. Ele está contigo na sua caminhada, meu irmão. Então, não há motivos para você sentir medo, desânimo, ansiedade. Não há motivos. Continue caminhando, marchando, firme, porque o Senhor é contigo. Boa

Madrugada, tudo de bom, a sua companhia na madrugada. Quero sua participação comigo. 988991029. Peça aquele hino que fala ao seu coração, que marcou a sua vida, que você gostaria muito de ouvir aqui na nossa programação. Aproveita também, claro, para participar das nossas promoções. Tem muitas promoções por aqui para abençoar a sua vida, tá? 988991029. Quero te lembrar que de segunda a sexta-feira, a partir das 3 da tarde, ó, eu estou por aqui também no Show da Tarde, hein? Quero sua audiência junto comigo também a partir das 3 horas da tarde. Temos informações direto da redação, temos prêmios, temos a enquete do Diz Aí, tem Alô Tudo de Bom, tem aniversário antes do dia e muito mais. Não perca, tá? E a nossa madrugada Tudo de Bom segue com mais um lindo louvor.

pra ser a sua companhia. De manhã, de tarde, à noite e de madrugada também. Você que tá trabalhando, meu amigo, motorista por aplicativo, que Papai do Céu te abençoe grandemente, te dê um livramento no trânsito e que ele traga pra você, meu irmão, boas corridas, que você leve o sustento pra sua casa. A nossa madrugada, tudo de bom? Não para, tem mais um lindo louvor.

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1: Madrugada, tudo de bom aqui na sua Cor da Vida com lindas canções para abençoar a sua vida. E eu quero te dizer que perdoar é liberar o coração. Quando liberamos perdão, também somos curados. Saiba que a sua parte como cristão é liberar o perdão, independente do que aconteceu. Saiba que quando você libera o perdão, você é curado. Isso mesmo. Quando você libera o perdão para alguém, que mesmo que tenha te ferido, você é curado, meu irmão. Deus, ele se alegra com isso. Não carregue esse fardo contigo. Não perca mais tempo. Dê esse passo hoje mesmo. Boa madrugada.

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2: Madrugada tudo de bom com lindos louvores. Pra você que tá trabalhando aí, que Papai do Céu te abençoe grandemente, poderosamente, tá bom? Você que tá em casa também ouvindo a gente nesta madrugada, eu quero deixar uma palavra para o seu coração, que diz o seguinte: mas os que esperam no Senhor renovarão as forças, subirão com asas como águias, correrão e não se cansarão, caminharão e não se fadigarão. Isaías 40:31 são as promessas do Senhor Jesus para você, meu irmão. Você vai caminhar, você vai subir como águia, você vai correr, mas não vai se cansar. Sabe por quê? Porque o Senhor é contigo e ele renova as suas forças todos os dias. Acredite, confie nas promessas do Senhor Jesus para você. Boa madrugada.

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1: Tô de volta e agora com Vida Sertaneja. Vamos sertanejar, minha gente.

Bom dia, bom dia, bom dia. Você que está se arrumando aí para trabalhar, que papai do céu te abençoe, que você tenha um dia lindo, um dia muito próspero, meu irmão. Um dia com a proteção, os livramentos do Senhor Jesus sobre a sua vida. Aumenta o volume, vamos juntos sertanejando até as 5 da manhã, vamos lá. A primeira tá chegando.

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0: Bom dia, bom dia, bom dia. Onde quer que você esteja ouvindo a gente, tá no carro, obrigado pela carona, tá em casa, tá levantando agora aquela preguicinha, sabe, pra sair pra trabalhar, mas tem que ir, meu irmão. Faça sua oração, peça o Papai do Céu pra te guardar, pra te dar força e bom trabalho. Bom dia pra você.

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2: O melhor do sertanejo gospel no seu rádio Vida Sertaneja. Eu tô aqui sertanejando, cantando todas. E você, tá gostando? Tá se preparando aí pra mais um dia de trabalho? Tá tomando banho? Já tomou banho? Já preparou a roupa, a mochila? Tá tudo certinho aí pra sair? Então, ó, que papai do céu te acompanhe. Bom dia, o Vida Sertaneja continua.

finalizou. Que peninha, né? Acabou o Vida Sertaneja, mas amanhã tem mais a partir das 4 da manhã. Continue ligado na Cor da Vida, sabe por quê? Porque a nossa programação não para. Tá chegando o Bom Dia Cor da Vida com ele, Samuel Silva, de bem com a vida. Bom trabalho, Samuel. Eu volto mais tarde, gente.

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bom dia, bom dia, bom dia! E aí, tudo bem? Hoje é sexta-feira, sextou, hein? Sextou com aquele dia abençoado. 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
2: Prossegue aqui o programa Bom Dia Cor da Vida. Daqui a pouquinho tem a mensagem de reflexão. Já deixa seu nome, seu bairro pra gente fazer o oferecimento pra você, tá bom? São 5:19. Vai participando em 988-99-1029. Chegando o som dele, Thales Roberto. Poderoso. Pra gente animar essa sexta-feira.

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2: Estamos chegando agora com o oferecimento aqui no nosso momento de reflexão. Você que está aí na sintonia da Rádio Acorda Vida, deixa seu nome, seu bairro, para a gente já fazer o oferecimento para você aqui no programa Bom Dia Acorda Vida. Vamos abrir aqui o oferecimento para nossa amiga Paula de Bicanga, tá ligadinha com a gente aqui em 102.9. Um forte abraço aí, tudo de bom para você. Vai também a mensagem de reflexão aqui para Jaqueline da Rocha, do bairro Porto de Cariacica. Também tá ligadinha na Rádio Acorda Vida. Vai o oferecimento aqui para o Josiel Reis de Santana, para o Irani Leopoldino, do bairro Porto de Santana, também na sintonia aí. Um abraço, tudo de bom. Pastor Paulo Sérgio, o José Carlos Santana, do bairro 1º de Maio, a Sueli Teodoro, da Praia de Itaparica. O Ricardo Mendes, de Santa Paula 1, também ligado aqui na Rádio Acorda Vida. O Ailton Pereira Neves, também na sintonia, juntamente com a esposa Ediene. A Raimunda de Jesus, de Nova Carapina, também na sintonia. A Ana Maria Thompson, de São Marcos, na Serra, também tá ligadinha com a gente aqui. Um forte abraço. A Eliane Andrade, de São Torquato. A Maura Machado, de Santa Teresa, também na sintonia. A nossa amiga missionária Zenilda, de Milão, na Itália, tá ligadinha com a gente. A Josimar Mitex, também de Vila Prudêncio. A Lucineira Gomes Pimenta, do bairro Valparaíso. A participação aqui também da Érica, ligadinha com a gente no bairro Jardim Carapina. A Sidneia, também de Sotema, ligadinha. O Edson Braga Menezes, da Padaria Vitória, juntamente com o Davi e a Eunice, um abração, tudo de bom para vocês aí. O Dilson Gonçalves, do bairro Perobas, também na sintonia. Roberto Carlos Sacramento também já tá ligadinho com a gente aqui, um forte abraço. A Tânia Tânia Ayara Cabral, do bairro Grande Vitória, também ligadinha. A Lurdinha também tá na sintonia. O Lourdival Pereira Passos, de Consolação. O José Henrique Neto, de Jacaraípe, também ligado aqui na Cor da Vida. Suzana Schmidel, de Canaã. Você que tá participando aqui, chegando agora, receba aí a mensagem de reflexão. O Fábio Jorge, também na sintonia. Um forte abraço aí, tudo de bom. A Sara Ramos, de Flechão 1. João Carlos Ferreira, do Cruzeiro do Sul, também tá ligado com a gente aqui. O Wellington Sabino, em Portugal, ouvindo pelo aplicativo. Um forte abraço. A Maria das Graças, de Santa Cruz, também ligadinha. A Delmira Antônia, do bairro Presidente Médici, também na sintonia. A Hilda Piccoli, de Cariacica Sede, também ligadinha na Cor da Vida. Tem participação também aqui da nossa amiga aqui, ó, participando com a gente aqui, né? A Leandra, de São Francisco, em Jacaraípe. A tia Lele, um abração aí, tudo de bom. Valeu aí pela participação de sempre. Bom, vamos então com a mensagem de reflexão de hoje.
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2: As tribulações têm a capacidade de revelar aquilo que normalmente fica escondido dentro de nós. Quando você está angustiado, quando você está naqueles momentos de turbulência, ou quando tudo vai bem, a gente agradece no natural, não é verdade? Mas a verdadeira gratidão, ela nasce quando em meio à dor escolhemos reconhecer que ainda existe um propósito de Deus na nossa vida. O aprendizado e presença de Deus em nossa caminhada. Difícil é você ser grato na luta. Quando você está na bonança, quando tudo vai bem, naturalmente você agradece. Mas você já agradeceu a Deus, mesmo quando você está passando por algum momento difícil? Não agradecer a Deus por aquele momento difícil, mas agradecer a Deus por você estar enfrentando aquele momento difícil com a cabeça erguida. A gratidão nas dificuldades não significa negar o sofrimento. Por exemplo, Jesus chorou, Davi se angustiou, Paulo enfrentou prisões e perseguições. A Bíblia nunca romantiza a dor, porém, ela ensina que as tribulações não têm a palavra final. Em tudo dai graça, porque esta é a vontade de Deus em Cristo Jesus para conosco. Ser grato em meio às lutas é entender que nem toda tempestade veio para destruir. Algumas vieram para fortalecer. Deus continua presente mesmo quando não entendemos o processo. As dificuldades amadurecem nossa fé, o nosso caráter, nossa dependência dele. Às vezes a gratidão começa pequena. Agradecer pela força contínua, agradecer pelo cuidado recebido de alguém, agradecer por mais um dia vencido, pela presença de que dias melhores virão, agradecer por acordar e respirar. Enfim, as tribulações podem até roubar normalmente ou momentaneamente um sorriso, mas não precisa roubar a esperança. Quando aprendemos a agradecer apesar das circunstâncias, descobrimos uma paz que não depende do que acontece ao nosso redor. Sabemos que todas as coisas cooperam para o bem daqueles que amam a Deus. A gratidão transforma o coração, ela muda o nosso olhar. Em vez de focarmos apenas no que perdemos, começamos a perceber aquilo que Deus ainda está sustentando na nossa vida. Talvez hoje você esteja enfrentando dias difíceis. Mesmo assim, tente fazer esta oração. Senhor, eu não compreendo tudo o que estou vivendo, mas escolho confiar em ti. Obrigado porque mesmo nas tribulações, tu permaneces comigo. Fortalece meu coração e ensina-me a enxergar tua graça em cada detalhe. Porque a gratidão em meio às tribulações não nasce nas ausências da dor, não nasce na ausência do sofrimento, mas da certeza que nunca estamos sozinhos. Seja grato a Deus.

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1: Já já tem pra você aqui na Rádio Acorda da Vida. Alô, alô, tudo de bom. 988991029. Manda aí o seu abraço, manda aí o seu alô, alô. Chegando o som do Anderson Freire. Te adorar é só o começo.

0: Brasil, sucesso aqui na Rádio Acorda Vida. A cada manhã. Tô diante do trono. Bom, tá chegando a Lua, alô, tudo de bom? Deixa eu mandar aquele abraço pra você que tá participando aqui comigo no zap. Mandar um alô, alô, bacana aqui também pra Sidneia de Sotema. Abração aqui pra Tânia e Yara Cabral, do bairro Grande Vitória. A Lurdinha tá aqui ligadinha. Fala, Lurdinha.
1: Samuel Silva, que nossa sexta-feira seja abençoada por nosso Senhor Jesus Cristo.
0: Ah, com certeza.
1: Um abraço pra você e pra toda a sua família.
0: Obrigado.
1: A todos aí da rádio.
0: Valeu.
1: Da vida, a melhor rádio do momento, Lurdinha de Santa Bárbara.
0: Valeu, Lurdinha.
2: Bom dia, a paz do Senhor, tudo bem?
0: Tudo ótimo.
2: Sou Suzana Chimida, do bairro Canal Viana. Eu quero desejar uma sexta-feira abençoada para você, para sua família.
0: Valeu, obrigado.
2: Para toda a minha família, meus amigos, para os ouvintes dessa rádio maravilhosa. Que o Senhor continue abençoando nossas vidas, nos guardando. Um beijo no coração de cada um.
0: Valeu aí, um abraço.
3: Meu amigo, irmão. Evangelista Samuel Silva, a paz com Jesus, bom dia, ótimo dia, sextou, mano, sexta-feira chegou, nós estamos aí, em nome de Jesus, para glorificar o nome de Jesus, amém? Vamos dar as fusões de mar, minha filha Radassa, Samuel Silva, vamos pra cima, mais uma sexta-feira, para o final de semana para nós, em nome de Jesus, amém?
0: Valeu, meu amigo Dilson, um abraço.
4: Bom dia, Samuel Silva.
0: Bom dia.
4: De Valparaíso, Criacica. Desejo uma ótima sexta-feira pra mim, pra você, pra minha família Gomes Pimenta, pra sua família.
0: Obrigado.
4: Pra todos os ouvintes e pra todos da Unidade Espiritual Encantado, pra Larissa e Renatinho.
0: Valeu. Sextou. Aí. Um abração aí, tudo de bom.
5: Bom dia, Cor da Vida.
0: Bom dia,
5: Samuel.
0: Bom dia, minha irmã.
5: Meu nome é Maura Machado Ferreira, moradora do bairro Santa Teresa, Vitória. Gostaria que você mandasse um alô pra mim. E a reflexão do dia, por favor. Obrigado,
0: maravilha.
5: Tá? Fique com Deus.
0: Vai um abraço aí pra nossa amiga Maura Machado, de Santa Teresa Vitória, ligadinha na Rádio Acorda Vida, um forte abraço aí, tudo de bom. Mais participações chegando aqui no zap, vamos lá, fala comigo, meu povo.
6: Bom dia, meu grande amigo Samuel Silva, a paz do Senhor.
0: Bom dia, paz.
6: Que Deus abençoe nessa sexta-feira, ilumine nosso caminho, né? Posso guiar nosso espaço na ida e na volta, aqui Robert fala, indo pra lá. Mandar um grande abraço aí pra você, sua esposa Rosana, pra toda a minha família, né? Meus netos, Pedro Lucas, Arthur Miguel,
7: Maria Helena,
6: né? E Aília Vitória.
0: Valeu aí, um abração. Mandar um abraço aqui também pro Ricardo Mendes, tá ligado?
8: Bom dia, meu amigo Samuel Silva.
9: Ricardo Mendes, Santa Paula. Uma sexta-feira abençoada a todos em nome de Jesus. Aquele abraço.
0: Valeu, tudo de bom. Grande Ricardo, hein? Um abração, tudo de bom. Todo mundo ligado, todo mundo ouvindo, Acorda Vida. 5:53.

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Vou aqui rapidinho pro intervalo. Daqui a pouquinho tem o desafio bíblico.

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8: Vamos lá, meu povo, Desafio Bíblico. Hoje valendo pra você aqui na Rádio Cor da Vida a camisa toda personalizada da distribuidora Evangélica Belém. 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Chama no zap aí da Link 996646906. Ó, para você responder é fácil, é só enviar o seu nome e seu bairro aqui pro nosso WhatsApp e a resposta dessa pergunta aqui, ó. Quem liderou o êxodo do povo hebreu no Egito? E aí, você sabe? Opção 1, José, opção 2, Moisés, opção 3, Davi. Participa aqui comigo, hein? Quem liderou o êxodo do povo hebreu no Egito? Participe!
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8: 6 e 6, tudo igual na Grande Vitória. Chegando Alexander Lúcio. O fogo arderá.
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0: Canção e Louvor, Planos, aqui na Rádio Acorda Vida FM, que é tudo de bom. Olha, gente, sextou, hein? Pois é, quando sexta você já sabe, né? 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Chega mais, Larissa.
1: Bom dia, Samuel. A Anvisa determinou o recolhimento de dezenas de detergentes, sabão líquido para roupas e desinfetantes da marca IP, dos lotes com numeração final 1. A medida foi anunciada essa semana. Segundo o anúncio da Anvisa, a medida ocorreu depois de uma inspeção feita na última semana em parceria com o Centro de Vigilância Sanitária de São Paulo e a Vigilância Sanitária de Amparo. A decisão foi tomada após uma avaliação técnica de risco sanitário realizada pela Anvisa, em conjunto com o Sistema Nacional de Vigilância Sanitária. Durante a inspeção, foram identificadas irregularidades em etapas consideradas essenciais do processo de fabricação, incluindo falhas nos sistemas de garantia da qualidade, produção e controle dos produtos. Direto da redação da Rádio Acorda Vida, Larissa Faria.
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3: Valendo a camisa personalizada da distribuidora Belém e também a Bíblia de presente da Link Móveis. A pergunta aqui do nosso Desafio Bíblico: quem liderou o êxodo do povo hebreu no Egito? Opção 1, José. Opção 2, Moisés. Ou opção 3, Davi.
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0: Caio Sucesso, Paulo César Baruque, nem um pôr do sol, 6:38. 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Agora são 6:38. Eu vou aqui rapidinho pro intervalo. Já tô de volta daqui a pouquinho. Reta final do desafio bíblico.
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3: Desafio bíblico. A pergunta valendo a camisa e também a Bíblia. Tá aqui, ó, pra você responder. Participe. Quem liderou o êxodo do povo hebreu no Egito? José, Moisés ou Davi?
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3: Já tem alô, alô, tudo de bom. 6:42.

0: Júlia Vitória, princípio e fim aqui na Rádio Acor da Vida.
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0: Capricha aí, meu povo. Você vai participando, respondendo o desafio bíblico. A pergunta aqui do nosso desafio hoje é essa aqui, ó. Quem liderou o êxodo do povo hebreu no Egito? E aí, foi José, foi Moisés ou foi Davi? Participe. 988991029.
2: Davi. A resposta certa foi
0: Elis aí de Ponta da Fruta. Saiu meio baixo aqui o áudio, mas deu pra entender, né? Um abração aí, grande Elis. Ó, mais participações aqui no zap 988991029. A Eugênia tá aqui na sintonia, o Reinan de Cidade da Barra, o Emerson Fernando, também participando aqui a Andressa Ferreira Constantino, ligadinha na Rádio Acor da Vida, participação aqui da nossa amiga Nélia Rodrigues, também ligadinha na Acor da Vida FM, um forte abraço aí. Kawai de Oliveira Moreira, também na sintonia em Ponta da Fruta. Aí, alô, alô, também aqui pra nossa amiga Sol, informando de acidente na serra, lá no contorno, né, Cariacica Serra. Motoqueiro, graças a Deus, nada aconteceu, né? Um abração aí, tudo de bom. Jeter Matos, também na sintonia aqui com a gente. Andréia Pereira, tá no Aribiri, ligadinha na Cor da Vida. Um forte abraço aí, tudo de bom. E você vai participando aqui no zap, em 988991029.
3: Foi Moisés que liberou o povo do Egito.
0: Valeu aí, um abração aí, tudo de bom. Renata Rodrigues, participando aqui direto do Rio Marinho, Vila Velha. Mais participações aqui no zap, hein? Vamos lá, 988991029. Participa aqui comigo, meu povo.
4: Bom dia, bom dia, bom dia, bom dia, Samuel Silva, bom dia, família Cor da Vida, bom dia para todo o doutor, os seus familiares, bom dia para todos que estão no ônibus, que estão em casa, que estão tomando café, que já está no trabalho, bom dia, paz do Senhor Jesus para todos. Samuel, foi Moisés, Samuel, a resposta é Moisés, Samuel. Deus abençoe, em nome de Jesus.
0: Valeu aí, um abraço.
5: Bom dia, Samuel. Aqui é Anderson de Laranjeiras. A resposta certa aí, com certeza, é Moisés. Deus abençoe todos.
0: Valeu, meu querido, um abraço.
6: Bom dia, todos os vídeos da Rádio Acor da Vida. Leonardo de Deus, que é cara aí, respondendo o desafio de hoje. É opção 2, Moisés. Deus abençoe, Samuel, com Deus.
0: Valeu, meu irmão. Um abração aí, tudo de bom. Mais uma participação aqui. Vamos lá.
7: Bom dia, bom dia. Aqui, pastor Marcos Oliveira, da Igreja Assembleia de Deus, Vale de Iberaca, em São Torquato. Muito feliz por mais essa oportunidade que Deus nos concede. E dizer que eu quero participar da promoção Dia das Mães, porque, mamãe, você é tudo de bom. Ô, glória. Deus abençoe a todos.
0: Valeu aí, meu irmão.

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0: Vamos lá, desafio bíblico. Chegando aqui o resultado para você. Quem liderou o êxodo do povo hebreu no Egito? José, Moisés ou Davi? Você que respondeu Moisés, respondeu corretamente. Parabéns aí, ó. Livro de Hebreus 11, 23, 29 tem a passagem do êxodo do Egito. E você que participou aí comigo, ó. Parabéns, tá bom? Quem tá levando aqui o prêmio? Foi. Elisa Sodré Oliveira, Ponta da Fruta. Final do telefone 7982. A partir de segunda, pode chegar aqui na Rádio Acordo da Vida e fazer a retirada do prêmio.
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0: Segunda-feira tem mais desafio a partir das 6 da manhã. Agora tá chegando Eli Soares. Participação de morada.

0: Esse é o som do Drops, é ele, aqui na Cor da Vida, FM que é tudo de bom. 988991029, vai participando aqui comigo no zap, hein? Capricha aí, meu povo, manda aí o seu alô, manda aí o seu abraço todo especial, hein? Tá chegando mais alô, alô, fala aí com a gente.
1: Olá, Samuel, olá, ouvintes da Cor da Vida, uma sexta-feira abençoada. Samuel diz que temos que nos alegrar com as conquistas dos nossos irmãos. Então hoje eu louvo a Deus pela conquista pessoal do meu irmão Juan. Deus te abençoe, meu irmão.
0: Valeu aí, um abraço, tudo de bom. Nosso amigo Fernando Vila Verde, de Cidade Continental na Serra. Mandar um abraço aqui também, tudo de bom. Pra Débora Cristina, de Jardim Guadalajara, tá ligadinha na Cor da Vida. A Érica Azevedo Porto, de Jardim Carapina, também na sintonia aí, um forte abraço, tudo de bom. A Luciene Rocha, de Caratuíra, também ligadinha. A Leia Lídia, de São Torquato, também curtindo aí a Cor da Vida. A Lidiane Scafart, de Cidade Continental, valeu aí pela participação de sempre. E você que tá mandando aí o seu alô, tá mandando aí o seu áudio, capricha na voz aí, meu povo. Manda aí no zap zap da Cor da Vida, hein? Meu amigo pastor Paulo Sérgio tá aqui, ó.
2: Dia, Samuel, acorda, menino.
0: Já tô acordado, rapaz.
2: Tá em casa, barão.
0: Tá de folga?
2: Isso, tô de folga. Manda um abraço para o meu irmão Maria, para o Ju, alô, Ju, para o Batinho, meu irmão, alô, pessoal da Pararia, meu irmão, todo momento, para o meu irmão do Ceará, todo mundo, e pessoal da Eufina, para o Deron, Gilco, para todo mundo, ao meu irmão, ao Galo, hein?
0: Ó, o galo aí do pastor Paulo Sérgio, rapaz, tá parecendo mais um franguinho que um galo. Ai, ai, ai, tá todo mundo ligado, todo mundo ouvindo, hein? 988991029, aproveita aí, manda o seu alô, manda aí o seu abraço.
3: Bom dia, Samuel, bom dia, toda a vida.
0: Bom
3: Bora
0: dia.
3: Bora trabalhar, que hoje ainda é sexta-feira, hoje em dia, de pagar boleto. E nós já estamos aqui na produção, aqui na preparação da feijoada, hein? Manda um alô pra nós aí, Tailane, Josi, Marmitex de Vila Prudêncio. Deus abençoe nosso dia, nosso final de semana.
0: Deu até pra ouvir o bacon aí, ó.
4: Brasil!
0: O bacon frito.
5: Hoje é sexta-feira!
6: Bom dia, Samuel Silva.
0: Bom dia!
6: Uma ótima sexta-feira pra todos nós, pra todos aí da Cor da Vida.
0: Valeu,
6: Deus
0: obrigado.
6: Deus possa estar abençoando grandemente nosso dia. Eu sou a Marli Fagundes, moro aqui em Cangaíba, Carinha Seca.
0: Valeu aí, um abraço, Marli.
7: Bom dia, meu amigo Samuca, e bom dia a todos vocês dessa linda Rádio Cor da Vida. Eu, Ruth Peçanha, aqui da Avenida Minas Gerais, em Marcílio de Noronha 2, próxima TV Série Amores. Gostaria de estar mandando um bom dia para todos aqui do Marcílio 1, 2, Flor de Piranema, Vista Dourada, Bairro Industrial, Bairro Primavera, para os clientes da minha pequena loja Ruth Story e para os clientes e colaboradores da estamparia Fio Estampa, do Renan Peçanha e da Bruna, e já desejando aquele feliz Dia das Mães para todas as mamães do mundo.

Bom dia! Bom dia! 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

0: Nova Serra, Furioso Oceano. Vou aqui rapidinho pro intervalo, já já tem informação do trânsito. Agora tem notícias com a Larissa Faria. São 7h35.
1: O IMET emitiu um alerta de acumulado de chuva válido para 13 cidades do norte do Espírito Santo. O aviso de perigo potencial, indicado na cor amarela, vai até 11:59 de hoje. Segundo o Instituto, a possibilidade de chuva entre 20 a 30 milímetros por hora ou até 50 milímetros por dia. É baixo o risco de alagamentos e a chance de pequenos deslizamentos em cidades com áreas de risco. As instruções divulgadas para a população são as seguintes: evite enfrentar o mau tempo. Observe alterações nas encostas. Evite usar aparelhos eletrônicos ligados à tomada e obtenha mais informações junto à Defesa Civil no telefone 199 e ao Corpo de Bombeiros, o telefone 193. Direto da redação da Rádio Acorda Vida, Larissa Faria.
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0: 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Vamos lá, informação do trânsito. Você que tá aí na sintonia da Cor da Vida pode mandar informação aqui pra gente, hein? 988-991029. O Alessandro tá aqui na linha e vai falar pra gente aqui.
5: Com matadores de demônio, glória. Lá base de Deus, Samuel, muito bem? Passando aqui para informar que o trânsito hoje tá daquele jeito. Tô passando aqui pelo centro de Vitória, tá uma maravilha, tá uma manteiga na chapa quente, ô glória. Deus continue abençoando a nossa sexta-feira, Samuel, e vamos que vamos, porque a gente é bonito, mas a gente não é rico, glória.
0: Ah, Avenida Carioca, tá com trânsito intenso, hein? Sentido que vai para a terceira ponte, sentido Vitória. Você que tá passando aí pelo local, pode mandar informação aqui no WhatsApp. Trânsito. 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

0: Aí o sucesso com Fernandinho e a Vé, aqui na Cor da Vida. Na sequência, Emaús, Refúgio. Também tivemos um sucesso com Isadora Pompeu, Preciso Entender, Lara Oli, Coração de Jó. E começamos assim, ó, com a Fabiana Sinfrone e Anderson Freire, Somos a Igreja. 8:02, meu amigo Luciano Lopes está chegando por aqui. Hoje, a galera aqui tá na expectativa, hein, Luciano?
1: Fala, Sabucão! Bom dia. Hoje é dia do Pix premiado de R$300. Hoje vai sair o primeiro prêmio aí das mamães, né? É isso aí, bacana, o primeiro prêmio. Ó, nós temos hoje uma bike novinha pra sua mamãe, tá bom? Inclusive você que é mamãe aí também pode participar. Até porque você é uma mamãe, tudo de bom, né? Presentaço da Manos Bike Moto, Avenida Fernando Antônio da Silveira, em Santa Rita. Um abraço pra galera lá de Santa Rita ouvindo a gente, né? Vamos liberar daqui, na semana que vem também, mais prêmios. 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Olha que bênção, hein?
0: Bacana, então, ó, participa. Boa sorte na promoção. Quero saber que você levou essa bike, hein? Um forte abraço. Amanhã eu tô de volta a partir das 7 da manhã no Vida Sertaneja e a partir das 8 às 40 mais da semana. Deus abençoe, um forte abraço, boa sexta.

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garotinho! Bom dia, povo lindo e abençoado de Deus! Estamos chegando! A partir de agora, vamos juntos até o meio-dia com mais uma edição do nosso campeão de audiência. Alegria, alegria! No carro, no trabalho, em casa, pedalando, caminhando, dentro do ônibus, por onde quer que você esteja. Muito obrigado pelo seu carinho, pela sua audiência. Vamos juntos a partir de agora até o meio-dia aqui na Rádio Cor da Vida e hoje com um show de prêmios, né? Hoje tem Pix premiado de R$300. Hoje vai sair essa bike novinha, novinha pra você que é mamãe, pra você que vai cadastrar sua mamãe, né? 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Hoje sai essa bike. Hoje também R$300 no Pix premiado. Então vai participando com a gente, 988-991029. Se preparando, porque daqui a pouquinho eu vou trazer a palavra amiga, tá bom? Já já mais informações atualizadas do trânsito na Grande Vitória. Daqui a pouquinho vou acionar direto da redação da Cor da Vida, minha querida Larissa Faria, deixando você muito bem informado de tudo que está acontecendo aqui no estado, no Brasil e no mundo. Tudo isso e muito mais para você que está ligado aí na melhor do seu rádio. Com muita alegria, estamos começando mais uma edição do Alegria, Alegria.

nossa alegria, alegria de hoje, finalizando aí a primeira sequência com Soraya Moraes, Caminho no Deserto. Passou por aqui também o Samuel Messias, Marquinhos Gomes abrindo o nosso programa com muita alegria, Deus do Impossível. Minha gente, já vou trazer a nossa palavra amiga, tá bom? 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

0: comprados, verdadeiramente nós fomos comprados pelo precioso sangue de Jesus. Manhã de sexta-feira, tá chegando a nossa palavra amiga, e hoje nós vamos trazer um título muito interessante também para nossa palavra de hoje: Gigantes na Terra.
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0: Essa mensagem de hoje começa assim: após acampar perto do Monte Sinai por 2 anos, o povo de Israel estava prestes a entrar em Canaã, a terra prometida. Deus lhes disse para enviar 12 espias para avaliar a terra e também os seus habitantes. Ao verem a força dos cananeus e o tamanho de suas cidades, 10 deles disseram: nós não podemos. E 2, somente 2, disseram: sim, nós podemos. E aqui uma pergunta: o que fez a diferença? Quando os 10 acamparam os gigantes a si mesmos e eles pareceram grandes, os 2, Caleb e Josué, compararam aqueles gigantes a Deus e eles ficaram pequenos. O Senhor é conosco, não os temais, disseram eles. A incredulidade, minha gente, jamais nos permite superar essas dificuldades. As cidades inconquistáveis e os gigantes impossíveis vão sempre trazer medo, desconfiança e pavor. Ela também se preocupa com os problemas e nos leva a meditar excessivamente sobre esses problemas, esses gigantes, confrontando-os com os simples recursos humanos. Agora, a fé, por outro lado, embora nunca minimize os perigos e dificuldades de qualquer circunstância, ela desvia os olhos desses problemas e nos põe em Deus e conta com a sua invisível presença e poder gloriosos. Quais são os seus gigantes nessa manhã de sexta-feira? Essa é a pergunta. Quais são os seus gigantes? Um hábito que você não consegue perder? Uma tentação a qual você não consegue resistir? Um casamento difícil? Um filho ou uma filha que talvez sejam usuários de drogas, envolvidos na criminalidade? Se nos compararmos a essas dificuldades, sempre estaremos amedrontados e até oprimidos. A fé afasta o seu olhar da grandeza da tarefa para olhar para a grandiosidade do Deus Todo-Poderoso, sempre, em todos os instantes, meus irmãos, presentes. 10 deles optaram pela razão humana, viram, ficaram amedrontados e disseram: nós não podemos. Mas apenas 2 se moveram pela fé. Quando os gigantes se levantarem, sempre a razão humana vai estar de um lado e a fé do outro. Mas eu e você, assim como Josué e Caleb, estaremos sempre optando pela fé, porque a fé nos tira do centro da atenção dos gigantes, dos problemas, das dificuldades, das guerras, lutas e pelejas, e nos leva à fé para olhar para Jesus Cristo, para aquele que jamais perdeu uma batalha. Entre a fé e a razão, o que você opta nessa manhã? Pela sua lógica humana? Mas o diagnóstico médico está dizendo, está aqui, está escrito, realmente tem um problema aqui que parece que não tem cura. É, o casamento realmente acabou, está dizendo que não quer mais nada comigo, me abandonou. A fé vai te levar para o campo da promessa. O seu olhar vai ficar fixado naquele que jamais perdeu uma batalha e que não há nenhum gigante, nenhum problema, nenhuma adversidade, nenhum deserto que pode suportar a sua presença e o seu poder. Entre a fé e a razão, em que lado você vai optar? Igual Josué e Caleb, pela fé? Ou os outros 10, somente pela razão? Que Deus abençoe a sua vida.

0: Vamos sim, o Gabriela Rocha, tu és poderoso, 8:40. Bom dia, ótimo fim de semana, ótima sexta-feira pra você, onde quer que esteja. Para um instantinho que você está fazendo, me dê um momento da sua atenção. Olha só, minha gente, o mês de maio já começou, né? E eu quero dizer pra você o seguinte, ninguém merece viver com dores e nem conviver com dores, né? 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

do Jockey, Jockey Clube, na direção do centro de Vila Velha. Rodovia do Sol tá parada ali, tá bom? Trânsito muito congestionado, velocidade média 4 km/h. Aí a galera tá optando passar pela praia, né? Pela praia que é Estudante José Júlio de Souza, em Vila Velha. Também trânsito parado por ali, tá certo? Então tem que ter muita cautela, muita paciência nesse momento. A nossa orientação é que você aumente o volume do seu rádio aí em 102,9 e, claro, vai cantando, vai adorando, vai louvando ao Senhor aí com os nossos louvores, tá bom? É.

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0: na voz dessa sexta-feira. 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Participa comigo, 988-99-1029. Vamos lá, tem alô, tem alô, tem alô.
1: Bom dia.
0: Bom dia.
1: Bem, meu nome é Maria Isabel, gente, sou da Silva.
0: Ei, minha irmã.
1: Bairro Baixo, de Atlântico Serra. Quero participar do prêmio. Mamãe é tudo de bom. Mamãe é tudo de bom. Beijo, fica com Deus, fica na paz.
2: Bom dia, alegria, alegria. Bom dia, Luciano. Aqui quem fala é Tânia, do bairro Rio Branco.
0: Ei, Taninha.
2: E desejo para você e para todos da rádio uma feliz sexta-feira e um abençoado final de semana.
3: Bom dia, pastor. Tô aqui, moro aqui em Piranema. Tô aqui ouvindo esse hino bonito que passa aí todo dia. Fica na paz.
0: A paz. Obrigado pelo carinho, meu queridão.
4: Bom senhor, Rádio da Cor da Vida. Bom dia. Eu me chamo Cleide Maria de Lima. Moro em Santo André, Cariacica, Espírito Santo, Rua Ouro Preto, número 38. Eu quero cadastrar num prêmio Dia das Mães. Esse prêmio é meu. Mamãe, você é tudo de bom. Glória.
0: Ei, que maravilha, hein?
5: Ei, Luciano, bom dia.
0: Bom
5: que
0: dia.
5: É Ednet do Oriente.
0: Ei, minha irmã.
5: Mãe, tudo de bom. Tá bom? Gostaria de participar, tá? Desse programa aí, do Dia das Mães aí, tá bom? Aí estou aqui ouvindo seu programa, tá bom, meu querido?
0: Obrigado.
5: Fica na paz, Deus abençoe.
0: Amém.
5: Feliz dia de todas as mamães, que Deus abençoe todas as mamães, todo carinho. Manda um abraço pra todos, tá bom, meu querido?
0: Valeu,
5: fica na paz.
0: Querida. A paz, minha querida irmã Ednete, esposa do meu querido irmão, pastor Dilei Lopes, lá da Missão Resgate Church, do bairro Santa Luzia.
6: Bom dia e a paz do senhor Luciano, é o Big Benção. Eu gostaria aqui de mandar os meus alô, os meus abraços, especialmente para você. Fiquei alguns dias sem participar, mas hoje estou participando, tá bom?
0: Que bênção.
6: Um forte abraço, um bom trabalho aí para você, tá ok? Estou orando constantemente, juntamente com você. Na oração, eles do programa, eles vieram do inferno, tá ok, meu querido?
0: Valeu, meu querido Big Benção. Some não, você faz parte da família Tudo de Bom, rapaz.

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É isso aí. Por aqui, minha gente, a gente continua com nossa alegria, alegria. 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

0: Silva, reacende a chama pra você aqui na programação da Rádio Acorda Vida. Sextou, né, minha gente? Sextou com um show de prêmios pra você. Olha, hoje tem Pix de R$300. 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Tá certo? Hoje vai sair o primeiro prêmio do maio premiado para as mamães, tá bom? 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É isso aí, o show de prêmios. A alegria da Cor da Vida é abençoar a sua vida, tá bom? Agora vamos até a redação da Cor da Vida. Amanhã de sexta-feira vou chamar minha amiga Larissa Faria com informações importantes pra gente. Bom dia, Lala!
1: Bom dia, Luciano. Luciano, o prazo para declarar o Imposto de Renda 2026 já entrou no último mês. E você sabe uma dúvida muito comum entre os contribuintes? Até que idade os idosos precisam entregar a declaração? Olha, no Brasil, idosos não são automaticamente isentos de declarar o Imposto de Renda apenas por causa da idade. A obrigatoriedade depende da renda, patrimônio e outros critérios definidos pela Receita Federal. Existe um benefício específico para aposentados e pensionistas com 65 anos ou mais. A partir dessa idade, há uma parcela extra de isenção sobre rendimentos da aposentadoria, pensão ou reforma. Mesmo assim, o idoso ainda pode precisar declarar o Imposto de Renda caso ultrapasse os limites anuais estabelecidos pela Receita Federal. Direto da redação da Rádio Acorda Vida, Larissa Faria.
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0: do dia. Sextou com o destaque do dia, Valesca Baíssa, Não Me Deixe Esquecer. 9:29, A Cor da Vida é tudo de bom.

0: 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Muito fácil pra você já garantir. É só digitar seu nome completo, seu bairro e coloca o nome da música do cantor Sérgio Luiz. Tá fazendo um sucesso tremendo na programação. A Cruz Está Vazia. Já garanta logo o seu cadastro, tá bom? 988991029. 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
0: Amém.

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0: Tudo de bom, de segunda a sexta-feira tem alegria, alegria aqui na programação da Cor da Vida, lógico, com muitos prêmios, minha gente. E a família Tudo de Bom soltando a voz, né? Cada uma. Vamos que vamos, gente.
1: Ei, bom dia. Bom dia, Cor da Vida.
0: Bom dia.
1: Aqui é Cristina, de Ilha das Flores. Desejo a todos um ótimo dia e gostaria de estar participando aí dos prêmios do Dia das Mães. Tá bom? Gostaria de estar ganhando aí todos os prêmios aí, se possível. Um grande abraço, Deus abençoe a todos.
0: É isso aí, meu irmão, show de prêmios, né? Hoje tem Pix premiado de R$300. Hoje também vai sair essa bike novinha, novinha na caixa, né, minha gente? Durante todo o mês de maio aí, vamos estar presenteando as mamães e temos hoje uma bike novinha, presentaço da Manos Bike Moto, Avenida Fernando Antônio da Silveira, em Santa Rita. E ainda no mês de maio, hein? Celular Galaxy A07, TV 32 polegadas e um Pix também premiado de R$1.000 para sua mamãe. Oh, que bênção!
2: A paz do Senhor, meu nome é Maria das Graças, de Jesus Neves, moro em Santa Marta, Vitória. A cruz está vazia. Glória a Deus.
0: Amém.
2: Obrigado.
0: De nada, minha irmã. Obrigado você por participar com a gente.
3: Bom dia, Cor da Vida.
0: Bom dia.
3: Edna Barcelos dos Santos, do bairro Jardim Limoeiro. O nome da música é A Cruz Está Vazia.
0: Isso!
3: E o cantor é Sérgio Luiz.
0: Acertou! Vamos que vamos!
4: Bom dia, meu nome é Fabiano Machado Lobato. Moro no Santa Leopoldina.
0: Opa!
4: Queria participar do Pix.
0: Aham.
4: O cantor é Sérgio Luiz e o nome da música é A Cruz Está Vazia.
0: Isso aí. Abraço pra todo o pessoal de Santa Leopoldina ouvindo a gente, hein?
5: Bom dia, meu amigo Luciano Lopes.
0: Opa.
5: No Alegria, Alegria, na Rádio Cor da Vida 102.9. Seu amigo Franciel Trindade, queria passar aqui para desejar uma ótima sexta-feira para esses ouvintes maravilhosos e desejar também um feliz Dia das Mães para todas as mamães, principalmente para minha mãe, irmã Maria da Glória Trindade. Um abraço, que Deus abençoe esse final de semana de todos os ouvintes da Rádio A Cor da Vida. Fica ligadinho aí com o Luciano Lopes.
0: Valeu, meu querido Franciel. Eita glória, irmã Maria da Glória, tá ligada.

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5: Simbora então pra faturar prêmios aqui na programação da FM que é tudo de bom. Combate a partir de agora, primeira edição, tá bom? São 3 edições, 10 da manhã, 2 da tarde e 9 horas da noite. Hoje eu vou trazer um combate que tem no vocal o nosso querido Leandro Borges. Tem participações, mas ele está no vocal, tá bom? Então presta atenção nessas duas músicas, uma somente será a campeã, hein?

0: ele está com a Eixila, o nome santo de Jesus. A segunda com o Israel Salazar, não há impossível. Quem vai ganhar o combate, hein? 988991029. Você vai digitar agora pra mim, tá? Nome completo, bairro, coloca lá número 1, número 2. Eu vou computar o seu voto, fazer o seu cadastro e torcer pra você faturar esse quitaço do nosso Alegria, Alegria. É isso aí, minha gente. No kit de hoje, você leva uma linda, exclusiva, maravilhosa camisa 2026 da Unisat Uniformes, tá bom? Tem também no kit uma Bíblia Sagrada presente da Link Móveis para Escritório. E também no kit Squeezer, presentão da Rádio Acor da Vida e Print Center. Três prêmios em um só kit, tudo pra você. 988-99029. Quem ganha esse combate hoje, hein?
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0: Cor da Vida, 10 horas 23 minutinhos nessa manhã abençoada de sexta-feira. 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
2: Segundo round, chegando duas músicas que tem no vocal nosso querido Leandro Borges. A primeira ele canta com a Eixila, O Nome Santo de Jesus. A segunda ele canta com Israel Salazar, Não Há Impossíveis. Então você vai escolher qual será a campeã. Tem pra você de presente, sabe o quê? Esse quitaço do nosso Alegria, Alegria, né, minha gente? Tem a linda camisa da Rádio Acor da Vida e Unisat Uniformes. Tem também uma Bíblia Sagrada presente da Link Móveis para escritório. E também você vai levar Squeezer da FM, que é tudo de bom, e Print Center. São três prêmios em um

0: o seu voto.
1: Uma das grandes pedidas na programação da Rádio Cor da Vida, Kailane Frouxas, no secreto. Já já tem alô, alô, tudo de bom, hein?

você, alegrando muito mais o Alegria, Alegria, meu mestre. 10h37, minha gente, 10h37, não esquecendo, não perca tempo. Olha, eu tenho certeza que você não demora aí 20 nem 30 segundos pra digitar seu nome completo, seu bairro e participar das nossas promoções de hoje. Presta atenção antes de eu mandar alô, alô, tudo de bom. Daqui a pouquinho eu tô liberando o Pix premiado de R$300. Como que você faz pra garantir o seu cadastro? Nome completo, seu bairro, tá bom? Nome completo, o seu bairro e coloca o nome da música do cantor Sérgio Luiz que está tocando aqui na programação da Cor da Vida. Vou adiantar o nome da música para você não perder tempo. A cruz está vazia. Tem mais. Hoje nós vamos liberar o primeiro prêmio do mês de maio, o mês das mães aqui na Rádio Cor da Vida. E vamos liberar uma linda bike novinha, novinha. Tá na caixa, tá? Presentaço da Manos Bike Moto, Avenida Fernando Antônio da Silveira, em Santa Rita, em Vila Velha. Eu quero ganhar essa bike. Eu sou mamãe, eu quero essa bike. Eu sou filho, eu sou filha, eu sou enteado, eu sou esposo. Eu quero cadastrar minha esposa para que ela possa ganhar. Você vai digitar nome completo, bairro e a frase: mamãe, você

no combate de hoje, uma somente será campeã. A primeira ele canta com a Eixela, o nome santo de Jesus. A segunda ele canta com Israel Salazar, não há impossíveis. Uma somente será campeã, valendo um quitaço do Alegria Alegria. Tem camisa no kit da Unisat Uniformes, camisa 2026, tá bom? Tem Bíblia Sagrada da Link Móveis para escritório e tem Squeezer da Print Center e Rádio A Cor da Vida. Quem você acha que ganha o combate? Música de número 1 ou música de número 2? 988991029. Vai dar bom dia aqui pra galerinha que tá no comércio aí nesse mês de maio, expectativa aí de boas vendas, né? Mês das mães, Deus abençoe a todos vocês. Vai dar aquele bom dia também pros nossos amigos motoristas de aplicativo, taxistas, motoristas de ônibus, né? Bom dia também aí, sabe pra quem? Para o pessoal da área da saúde, você que está nos PAs, UPAs da Grande Vitória, a galerinha dos terminais da Grande Vitória, pessoal que fica nas roletas aí, sempre ouvindo a gente, obrigado pelo carinho, pela audiência, aqui a música não pode parar. Aline Barros tá chegando, Deus

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4: E daqui a 1 hora e 15 minutinhos, eu vou liberar o Pix premiado de R$300 pra você nessa sexta-feira aqui no Alegria Alegria, tá bom? Pra participar, nome completo você tem que digitar, bairro, e não esqueça de colocar o nome da música do cantor Sérgio Luiz, que está fazendo grande sucesso aqui na programação da Cor da Vida. Qual é o nome, irmão Luciano Lopes? Eu não sei. A Cruz Está Vazia. Mandou nome completo, bairro e colocou o nome dessa música, A Cruz Está Vazia. Eu faço o cadastro para você faturar daqui a pouquinho o Pix premiado de R$300. Daqui a 1 hora e 15 minutos, você vai ganhar, hein? 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

0: princípio e fim aqui no Alegria Alegria, 11:04. Olha, minha gente, antes de trazer a campeã do combate, quero dizer que a partir de agora você tem 56 minutos. Presta atenção, não deixa a oportunidade passar. 56 minutinhos para você digitar seu nome completo, seu bairro e colocar o nome da música do cantor Sérgio Luiz que está tocando na Cor da Vida. A cruz está vazia, tá bom? Manda correndo, porque daqui a pouquinho, daqui a 56 minutos, vamos conhecer mais um ganhador ou ganhadora do Pix premiado de R$300 aqui da Cor da Vida, ok? Bom, agora vamos para o resultado, né? Será que ganhou a música 1, Eixla, Leandro Borges, o nome santo de Jesus? Ou será que ganhou a música 2, Israel Salazar, Leandro Borges, Não Há Impossíveis? Uma será campeã, vamos ouvi-la?
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nosso combate de hoje, Êngela, Leandro Borges, o nome santo de Jesus. Logo mais 14h com meu irmãozinho Juninho Vitor, a segunda edição do combate. E também às 21h com ela, Larissa Faria, a conhecida Lari Chebias. É isso aí. Com você, de segunda a sexta-feira, de 17 até as 22h aqui na Cor da Vida. Minha gente, ó, 11h10. O tempo vai passando, né? Ele não volta. Então você corre, por favor, já digita seu nome completo, seu bairro, pra você faturar daqui a pouquinho aí um Pix premiado de R$300. Tem que colocar junto com o nome bairro o nome da música do cantor Sérgio Luiz, né? A Cruz Está Vazia. Daqui a pouquinho também tem resultado. Hoje, minha gente, um show de prêmios nessa sexta-feira, né? Hoje nós vamos liberar o primeiro prêmio do maio premiado para as mamães. Você que é mamãe, faça o seu cadastro também. Você que é filho, que é filha, que é enteado, que é enteada. Você que foi criado por essa vovó que você considera mãe. A titia que você considera mãe. Você que é esposo, vai cadastrar a mamãe dos seus filhos pra ela faturar hoje uma bike novinha, novinha, aqui na Rádio Cor da Vida, tá bom? Apresentaço, Manos Bike Moto, Avenida Fernando Antônio da Silveira, em Santa Rita. Como é que eu faço pra ganhar essa bike na caixa, hein, Luciano? Nome completo, bairro, não esquece de colocar a frase, mamãe, você é tudo de bom, ok? Resultado de promoção, quem tá faturando no kit, tudo de bom, do Alegria Alegria, aqui, saindo para a nossa amiga Ana Caroline Ribeiro, alô Aninha, moradora de Boa Vista, um final do telefone 9265, leva para casa o kit Alegria Alegria, com camisa da Unisat Uniformes, Bíblia Sagrada, Link Móveis para escritório e Squeezer da FM, que é tudo de bom, e Print Center. 3 dias úteis para você pegar seu prêmio aqui, tá bom, minha irmãzinha?

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11: Agora 11 horas e 12 minutinhos. Bom dia, ótimo final de semana pra você, onde quer que esteja. Vamos juntos até o meio-dia, hoje com Pix premiado. Hoje tem bike pra você, pra mamãe, né? Desde já, um abraço pra todas as mamães que estão ligadas aí na programação da Rádio Acorda Vida. Minha gente, eu tô com muita alegria, mas muita alegria mesmo, ouvindo aqui um áudio. E eu vou trazer agora o nosso querido senador Magno Malta, que está passando por aqui nessa manhã abençoada de sexta-feira, pra poder trazer uma reflexão, falar um pouquinho com você. Bom dia pro nosso querido. Querido senador Magno Malta.
12: Quero dar meu bom dia aos ouvintes da Rádio Cor da Vida. Que Deus abençoe a vida de vocês. Nós estamos todos expostos às adversidades, às intempéries da vida, ao sofrimento, às aflições de que Jesus falou que nós teríamos aqui nessa terra, até que ele voltasse, mas que o nosso ânimo fosse mantido. Eu não sei o que você está passando agora, como foi sua noite, como foi seu dia anterior, mas eu sei como foi o meu e como está sendo o meu. Dentro de tudo que Jesus falou, aflições, ataques, ataques espirituais, dores, sofrimentos, descasos, mas ele disse, eis que eu estarei convosco todos os dias, até a consumação dos séculos. E prometeu também estar cuidando de nós, olhando por nós, e que mandaria o Espírito Santo, o Consolador, para interceder por nós. É nessa dependência que eu estou. Durante toda a semana, vocês acompanharam os meus dias difíceis. Um ataque espiritual contra a minha vida,

me jogou no chão, que me deixou desacordado, sendo socorrido pela minha filha Maguinha, que inclusive está aqui do meu lado, que estava lá com os meus assessores todos, e que entraram num desespero muito grande diante daquilo tudo, sem nada poder fazer, por volta de 10, 15 minutos, até chegar a brigada, me levar para o pronto-socorro, do pronto-socorro, começar a me medicar, eu ainda inconsciente, e só lá dentro do IDF está, em que eu fui recobrar minha consciência aos poucos, quando levado para fazer uma tomografia com um catéter colocado fora da minha veia e que levou o meu braço a uma situação de quase uma trombose. Os diretores do hospital apareceram, todos eles apareceram pedindo desculpa pelo erro, mas eu sabia que foi o ataque espiritual que eu recebi ainda lá no estacionamento. Eu sei que todos vocês acompanharam tudo isso, não tem detalhes desse ataque, da pessoa que foi levada, do demônio que foi levado, quem levou esse demônio lá, que atacou a mim, atacou a outros, mas que é para a morte, não é? O profeta ligou e foi feita uma obra de morte para mim, foi feito um voodoo com uma corda de enforcamento, com muito prego, com muito alfinete, não é? Com muita lasca de pau, um vudu, foi enterrado para minha morte, mas maior que está em mim. Eles vão fazer o que quiser, eu sei que tem feito muita obra nas madrugadas, enquanto eu durmo, não sei de nada, mas Deus cuida de mim e cuida de você também. Então nós estamos vivendo um drama espiritual no Brasil, uma luta espiritual que não é contra sangue nem contra carne, mas contra a potestade, e nós estamos lutando contra a potestade. Isso tudo deixa a gente fraco no físico, né? Eu tô aqui agora falando, mas sentindo os reflexos das dores do meu braço, sabe? Do que passei, as minhas dores psicológicas, sabe? Esse ataque nefasto a mim, que não fiz outra coisa senão cuidar de pessoas, ter cuidado de pessoas, cuidar de crianças, lutar a luta da vida das mães sofridas, sabe, lutar a luta das mulheres, tomando as dores dos inocentes, dos injustiçados, mas recebi um ataque exatamente invertido de uma pessoa que nem me lembro do rosto, não sei de nada, que não fez um boletim de ocorrência, que não foi fazer exame de ML, não fez exame de corpo de delito, simplesmente foi lá e fez pela internet, dizendo que eu, Magno Malta, vocês acompanharam tudo isso, orando por mim, de que eu tinha batido no rosto da enfermeira. Olha só que absurdo. E eu dizia que nunca bati nem nas minhas filhas, porque elas cresceram sem precisar desse tipo de correção. Porque se precisasse da correção, eu teria feito, porque a Bíblia diz que filho sem correção é a vergonha do seu pai, decepção da sua mãe. Eu estou no estado e quero falar com vocês, meus irmãos queridos aí da Serra, meus irmãos que ouvem a rádio, mulheres, homens de oração, falar com meus irmãos pastores que têm mandado mensagens orando por mim, que sabem que eu sou, os meus irmãos de Cariacica, de Viana e de Vitória. Dentro desse processo eleitoral onde nós só temos uma oportunidade, porque Deus nos mostrou tudo. Olha o que Deus fez, Deus abriu, Deus tirou a tampa da fossa, do esgoto, e mostrou quem são os ladrões desse Brasil, quem rouba os aposentados, quem é que não sabe quem é o Careca, quem não sabe quem é Vorcaro, e agora quem não sabe quem é Ciro Nogueira, o homem que vive nababescamente em hotéis caríssimos com a mesada de 500 mil reais, o homem que faz toda a proteção do esquema de Vorcaro. Ontem eu quero parabenizar o ministro André Mendonça pela coragem, determinação que teve, e se essa atitude foi tomada em que o primo do Ciro está preso, né? Ou é o irmão dele, não sei, de tornozeleira eletrônica. E esse é só o segundo telefone do Vorcaro, tem mais seis. E esse senador Ciro Nogueira, envolvido até o pescoço com essa falcatrua, com essa bandidagem, é por isso que eles têm tanto dinheiro para fazer campanha, rola tanto dinheiro, e ele se tornou um líder. Líder de quê, afinal de contas? E eu tomei uma atitude na minha vida, né, muito forte,
com relação a esse assunto, dizendo o seguinte, meus irmãos pastores, que se encontrar na verdade qualquer imagem minha, uma foto sequer, ele tinha muita gente com celular, enfermeiros, enfermeiras, na hora do meu exame, se encontrar, eu não serei digno de falar com vocês, não serei digno até de entrar dentro do templo, que eu vou ter que renunciar ao meu mandato, tenho que chorar e me perdoar, me penitenciar diante de Deus, porque isso é desonesto demais, você agredir uma pessoa. Então estou abrindo aqui o meu coração para vocês, para agradecer as orações, as irmãs do ciclo de oração, aqueles que me atacaram são os que sempre me atacaram e que vão fazer isso no processo eleitoral. Sabe por quê? Porque Deus fez a parte dele, Deus mostrou tudo. Olha que lama, que podridão que tem, vem aparecendo, né? Pessoas passando fome, pessoas sem poder comprar um remédio, enquanto alguém está nababescamente feito o filho do Lulinha, o filho do Lula, levando uma mesada do careca do INSS de 300 mil reais. E essa história do Master, não adianta tentar envolver Jair Bolsonaro, não. Isso começou lá na Bahia, né? O tal do Crédito Sexta, e isso foi crescendo, que envolve o senhor Jacques Wagner, que envolve o senhor Rui Costa, que envolve o senhor Guido Mantega, né? Todo mundo indicado pelo senhor Jacques Wagner, pegando milhões, o Lewandowski, ainda ministro do Lula, recebendo 5 milhões do Banco Master. Envolve muita gente, 129 milhões para a mulher de Alexandre de Moraes, que não fez uma petição tão somente para manter esse relacionamento, comprar todo mundo que estava à venda em Brasília. Todo mundo que estava à venda, ele comprou, não é? Fez um rombo dentro do sistema financeiro brasileiro. E o seu Ciro Nogueira armando dentro do Congresso, não é? E esqueci o nome, o termo técnico que se usa na economia com relação à base de valores, né? Para que a pessoa possa investir ou vender os seus títulos. Título é aquilo que há uma dívida do Estado com você, seja você professora, seja você alguém profissional, alguém que está trabalhando no Estado, e que essa dívida é impagável. Então ele paga você em títulos e você nunca sabe como vai receber aquele valor. Então vem um espertão e compra o seu título por fora do valor. Se ele vale 100 mil reais, você não vai receber mesmo, vai morrer sem receber, ele te dá 15 mil reais. Se são 2 milhões, ele te paga 200 mil reais. Esses títulos podres é que era o alicerce do Master. E eles queriam passar de 250 mil reais para 1 milhão de reais pelas mãos de um texto feito pelo Vocário e colocado lá pelo seu Ciro Nogueira. Então, eu quero falar de mim. Se você está vivendo um problema, se você acordou mal-humorado, não sabe o que fazer, creia num Deus que não deixa passar nada, que é solução. Muitas vezes a gente não vê nada, você não enxerga nada do lado, não sabe nem para quem ligar. Isso é de Deus. A gente fica angustiado, dói, a gente só quer ficar na cama, deitar no escuro, ficar no escuro, mas não é a solução. O nosso Deus está vivo e eu quero agradecer a todos vocês que oraram por mim. Continue orando por mim, serão 5 dias, 5 meses muito difíceis nesse processo eleitoral, porque Deus fez tudo, ele só não vai fazer em março, em outubro é a nossa vez. Deus mostrou a sujeira, mostrou o nome dos sujos, e a Bíblia diz: quem é sujo, suje-se mais. Mas Deus falou agora com vocês, e o nosso passo é votar, exercer o nosso direito, nossa cidadania, que faça um Senado, não só eleger o futuro presidente do Brasil, que o nosso é o pré-candidato Flávio Bolsonaro. É importante demais, mas sem um Senado não vai acontecer nada. É preciso eleger homens e mulheres que tenham coragem de enfrentar o Supremo Tribunal Federal, enfrentar, não é mais esse ativismo, essa ditadura que envolve o senhor Alexandre de Moraes e o senhor Toff, que aliás comete crime, né, de apologia ao crime e praticar o crime, tem cassino clandestino, faz parte de fundos de pensão, mexe com milhões e vive nababescamente para cima e para baixo, tomando uísque de milhões, em hotel de milhões, provando uísque, onde até o próprio superintendente da Polícia Federal fez parte de um troço como esse. Nós estamos vivendo uma lama, ou a gente elege um Senado de conservadores, cristãos conservadores com coragem,
mulheres, homens, para poder dar ao presidente a possibilidade de mudar esse país de uma vez, como foi feito em El Salvador pelo Bukele. É o que nós esperamos para o Brasil. E eu, grato pelas orações, grato pelas enfermeiras e enfermeiros que tiveram coragem de gravar vídeo, botar a cara na reta e dizer desse procedimento errado que foi feito contra mim. Mas aqueles que estão me atacando, é gente que sempre me atacou. Eu estou em paz, agradeço a Deus pela vida de vocês, agradeço mesmo de todo o coração e peço aí a quem estiver no ar que coloque uma música de Samuel Daniel que eu acabei gravando, chamando a Armadura de Deus, que é tudo que eu preciso nesse momento, é a Armadura de Deus. Deus abençoe vocês, estou aqui com a Marinha no carro, estamos viajando, ela está mandando um beijo e um abraço para vocês.

0: Você aqui na programação da Cor da Vida, hora de informações, direto da redação com ela, nossa querida Larissa Faria.
1: O IMET emitiu um alerta de acumulado de chuva válido para 13 cidades do norte do Espírito Santo. O aviso de perigo potencial, indicado na cor amarela, vai até 11:59 de hoje. Segundo o Instituto, a possibilidade de chuva entre 20 a 30 milímetros por hora, ou até 50 milímetros por dia. É baixo o risco de alagamentos e a chance de pequenos deslizamentos em cidades com áreas de risco. As instruções divulgadas para a população são as seguintes: evite enfrentar o mau tempo. Observe alterações nas encostas. Evite usar aparelhos eletrônicos ligados à tomada. E obtenha mais informações junto à Defesa Civil no telefone 199. E ao Corpo de Bombeiros, o telefone 193. Direto da redação da Rádio Acorda Vida, Larissa Faria.
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0: 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Valesca Maíssa, não me deixe esquecer. Ó, daqui a 18 minutinhos, estou liberando o Pix premiado de R$300. Corre! Eu só preciso que você encaminhe pra gente a mensagem com o nome completo, bairro e o nome da música do cantor Sérgio Luiz. A

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nossa alegria, alegria de hoje com o Isaías Saad, Ousado Amor. Meio-dia, 3 minutinhos. Boa tarde pra você. Daqui a pouquinho tem a oração do meio-dia. Vou convidar a nossa querida pastora Tânia pra fazer a oração com a gente. Mas agora chegou aquele momento do resultado de promoção. Galera que participou com a gente através do nosso WhatsApp 988991029. Lembrando que vai sair agora o Pix premiado de R$300, tá bom? E ainda hoje aqui na programação da Cor da Vida, vamos liberar o primeiro prêmio do maio, mês das mães. Você sabe, aqui na Cor da Vida, um show de prêmios pra você, rainha, para a sua rainha, né? Vai liberar hoje, nós vamos liberar hoje uma bike novinha, ainda teremos celular.

pra ela ser presenteada aqui na Cor da Vida. 988991029, tá bom? Pra participar aí da bike novinha na caixa daqui a pouquinho, nome completo, bairro e coloca a frase: mamãe, você é tudo de bom. Minha gente, ó,

0: a chave Pix pra gente fazer a transferência aí do seu Pix de R$300 que você acaba de faturar. Bênção na sua vida aí, trezentão da programação da Rádio Acorda Vida, tá bom? Meu amigo Juninho Vitor tá chegando aí, boa tarde, Juninho.
1: Luciano, boa tarde.
0: Tudo tranquilinho?
1: Tranquilinho.
0: Maravilha, você quer que abra o microfone aqui pra você?
1: Por favor.
0: Vou abrir o microfone pra você falar mais pertinho do microfone,
2: Por favor, Luciano, boa tarde.
0: Como é que estava a orla de Itapuã?
2: Rapaz, tá linda, hein? Tá linda, tá um sol abençoado, aquele sol gostoso, aquele ventinho também.
0: E você fazendo aquela pedalada, né?
2: Fiz uma pedalada de uma hora aí até chegar na rádio.
0: Uma hora, é?
2: Uma hora.
0: Maravilha.
2: Depois uma hora pra voltar é bom, né?
0: Show de bola, tem que cuidar da saúde, né?
2: Cuidar da saúde do corpo, da mente, né?
0: Isso aí, meu amigo Vitorzinho, é isso aí.
2: Luciano, é o seguinte, hoje, além do Pix, que já saiu aí de R$300, hoje ainda vamos sortear uma bicicleta novinha pras mamães, hein?
0: Isso aí.
2: Tem que ser uma mamãe que vai pedalar também, vai cuidar da saúde, quero ver a mamãe pedalando aí, hein?
0: Maravilha, presentaço da Manos Bike Moto, Avenida Fernando Antônio da Silveira, em Santa Rita, abraço pra galera de Santa Rita aí, curtindo a programação da Cor da Vida. Pra ganhar a bike novinha, novinha na caixa, nome completo, bairro, não esquece de colocar a frase, mamãe, você é tudo de bom. Uma coisa muito importante, Juninho, é que tem muitas mães que ficam pensando, ah, eu preciso que faça o cadastro pra mim. Não, você é uma mamãe, tudo de bom, você mesmo faz o cadastro pra você ganhar a bike, né?
2: Isso aí, o filho faz o cadastro pra mamãe ganhar a bike, o marido faz o cadastro pra esposa ganhar a bike, a filha, família toda participando aqui, tá bom? 988991029, é importante que uma mãe ganhe, né? A mamãe pode se cadastrar, o filho pode cadastrar pra mãe ganhar, né? O maridão cadastra pra esposa ganhar, é isso aí, importante é a família toda participar e uma mamãe ganhar essa bike que sai hoje, ainda hoje na programação.

0: hoje, fazendo a oração do meio-dia.
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2: Eu sou pastora Tânia da Igreja do Evangelho Pleno de Nova Almeida. E nesse momento eu gostaria de estar fazendo uma oração específica em favor da sua vida. Você que é ouvinte Cor da Vida, quero orar pela sua vida, orar pela sua família, para que o Espírito do Senhor esteja visitando o seu lar neste dia e que a graça abundante do Senhor esteja pairada sobre a sua vida. Eu gostaria que você que está ao alcance da nossa voz, coloque a mão no seu coração neste momento e clame junto comigo em favor da sua família. Pai, em nome de Jesus Cristo, nesse momento estamos diante do Senhor. Queremos clamar especificamente em favor da vida dessa

glória, Pai. Nós oramos assim no nome de Jesus, para a glória do Senhor. Queridos, eu sou pastora da Igreja do Evangelho Pleno em Nova Almeida. A nossa igreja fica localizada na Avenida Colatina, número 272. Os nossos cultos acontecem todas as quartas-feiras às 19h30 e no domingo às 18h. E você que está ouvindo a nossa voz é o nosso convidado especial. E teremos um grande prazer de tê-los conosco nos nossos cultos em nome de Jesus. Um grande abraço, Deus abençoe a todos em nome de Jesus, para a glória do Senhor.

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11: Opa, boa tarde, meio-dia e 12. Começando mais uma edição do A Cor da Vida dá de 10. Tá almoçando agora? Bom apetite pra você, tá? Que Deus abençoe aí a sua vida, a sua casa, o seu lar, né? O seu trabalho também, a sua vida, meu irmão. Hoje, dia 8 de maio de 26, hoje é dia de ganhar aquela bike maravilhosa, né? Ganhou Pix pela manhã com o Luciano e agora à tarde tem uma bike novinha, novinha. Mamãe, você é tudo de bom. Essa é a senha da promoção, valendo essa bike, tá? Bike novinha, sua mamãe vai pedalar, hein? É, vai cuidar da saúde, isso aí, vai pedalar. 988991029, nome completo, bairro e a frase: mamãe, você é tudo de bom. Presentaço Manos Bike Moto, Avenida Fernando Antônio da Silveira, em Santa Rita, Vila Velha. Vai participando aí, vai cadastrando, tá? Não esquece, hein? Mamãe, você é tudo de bom. Essa é a senha pra você participar, concorrer a essa bike maravilhosa.
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11: Sextou, hein, gente? Estela Laura, descanse, é a primeira do A Cor da Vida dá de 10. Daqui a pouquinho eu vou liberar o seu alô, alô, tudo de bom. Já vai participando aí, tá bom? Vai cadastrando. Ótima tarde pra você, que Deus abençoe a nossa tarde de sexta-feira, o nosso final de semana.

0: 10 músicas direto sem intervalos comerciais. Ó, daqui a pouquinho tem alô, alô, tudo de bom. Grava agora o seu áudio, manda pra gente. Manda aquele áudiozinho curtinho pra gente aí, falando como está a sua tarde de sexta-feira, né? Sextou, a tão esperada sexta-feira chegou. Hoje é sexta-feira, garotinho, sextou. E hoje é dia de ganhar bike também na programação, hein? Uma bicicleta novinha, presente da Manos Bike Moto, Avenida Fernando Antônio da Silveira, em Santa Rita. Quer concorrer a essa bike? A senha é mamãe, você é tudo de bom. Agora eu quero receber o seu áudio aí, quero saber o que você tá fazendo, tá almoçando, tá preparando o almoço ainda. Eu quero que você me diga agora o que você tá fazendo nesse exato momento. Se você tá almoçando, se você já almoçou, tá descansando, tá no trabalho, me manda seu áudio aí falando o que você tá fazendo neste exato momento, hein? Daqui a pouquinho eu coloco no ar sua participação.
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2: Eu sinto a tua presença nesse lugar, Deus. O Senhor não falha. O Senhor não mente. O Senhor não muda.

0: Alô, alô, tudo de bom? Vamos lá passar pelo WhatsApp e colocar a família tudo de bom aqui pra mandar alô agora, né? Vamos ouvir aqui os alôs. Boa tarde.
1: Alô, Juninho. Mamãe, é tudo de bom. Sou a Alessandra Castro, de Veracruz, Cariacica. Tô arrumando a cozinha. Todo mundo já almoçou, as crianças já almoçaram. Tô arrumando a cozinha. Quero participar dessa promoção aí, tá? Em nome de Jesus, a bicicleta quem vai levar vai ser eu.
2: Oi, Juninho. Boa tarde. O dia tá lindo, o sol tá lindo. Graças a Deus tá tudo bem. Tô indo almoçar agora, tá? Boa tarde aí pra você.
3: Boa tarde, Cor da Vida. Eu, a Ludinha de Santa Bárbara, nesse exato momento estou fazendo lanche, lanchonete da Ludinha.
0: Que maravilha!
3: A melhor de Santa Bárbara.
0: Abraço, Ludinha! Mandou a foto aqui, gente. Tá preparando um hambúrguer. Que delícia, hein, Ludinha? Que maravilha! Vamos falar com a nossa querida missionária Zenilda, diretamente de Milão.
4: Bom dia, Juninho. Juninho, aqui já é 17:28.
0: Ah, é?
4: Que tá na hora do jantar, sabe?
0: Que maravilha.
4: Estou aqui em casa, já cheguei do trabalho, já trabalhei hoje, esqueci, estou, Juninho, mas eu trabalho amanhã de novo e domingo também. Mas fica na paz do Senhor Jesus, um beijo bem grandão pra todos os ouvintes, todos vocês aí da rádio, que eu fico ligadinha na rádio o dia inteiro, fica na cozinha lá no trabalho e ligadinho em vocês. Fica na paz.
0: Paz do Senhor, irmã Zenilda, que Deus abençoe sua vida, minha irmã.
5: A paz do Senhor Jesus, Juninho, até Yolanda Delmiro de Itararé. Estou dando uma geral na casa, porque toda sexta-feira aqui em casa é dia de faxina. Mando um alô pra família Delmiro, minha irmã Renata, Isolda, Marisa, Judevão, Jean, minha amiga Juliana Cardoso, maninha, da Caleb, todos os ouvintes, uma boa tarde, inclusive você.
0: Valeu! Abraço! Deixa eu mandar um abraço aqui pro Claudinho Araújo, tá ouvindo a gente lá no bairro Laria. Alô, Cláudio! Que Deus abençoe a sua vida, meu irmão.
6: Hoje eu estou no trabalho, meu nome é Glaucio e é um prazer escutar vocês todos os dias, trabalhando e escutando.
0: Valeu, Glaucia, um abraço.
7: Boa tarde, Poliana de Manguinho, Serra, indo pra escola dar aula, participar da promoção, mamãe, você é tudo de bom, concorrer a uma bicicleta, pra dar de presente pra minha mãe.
0: Um abraço para Virgínia Nascimento em José, São José Vitória, trabalhando nesse exato momento e ligadinha na programação da Rádio A Cor da Vida. Um abraço, obrigado aí pela audiência. Renatinha tá por aqui também. Fala, Renatinha.
8: Oi, boa tarde. Eu gostaria de participar do sorteio da bicicleta.
0: Tá concorrendo.
8: Renata, Rio Marinho, Vila Velha.
0: Valeu, Renatinha.
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0: Leia Mendonça. Essa luta que você tá passando é questão de tempo. Creia, a sua vitória tá chegando, Deus tá caprichando, é só uma questão de tempo, hein? Tenha fé, tenha esperança, não perca a sua fé nunca.

0: Sheila Nascimento restituirá meio-dia e 52. São 10 músicas diretas em intervalos comerciais. E agora é o seguinte, hein? Quero liberar o WhatsApp aqui pra você pedir a sua canção no Louvor da Minha Vida, que começa daqui a pouquinho, 1 da tarde. Corre pro WhatsApp agora, peça aquele louvor que marcou um momento da sua vida aí, marcou sua conversão, o início da sua caminhada cristã, marcou o seu namoro, marcou o seu casamento, marcou algo especial na sua vida, tá bom? 988991029, grava seu áudio com no máximo 30 segundos, não esquece de falar o seu nome, seu bairro, para que você oferece, e daqui a pouquinho, hein? 1 da tarde, vou atender o seu pedido no Louvor da Minha Vida, hein? 988991029, peça aí, quem será o primeiro hoje, hein? Vai ser um irmão ou uma irmã? Será que é de Vila Velha? Será que é de Vitória? Será que é da Serra? Daqui a pouquinho eu vou atender o seu pedido.
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aqui a Cor da Vida da de 10, né? Com Lucas Agostinho e Gabriela Rocha, Tu És Poderoso. Linda essa canção, né? 1:03, vou fazer o seguinte, hein? Vou pro intervalo e já volto trazendo pra você o louvor da minha vida. Tô aqui esperando a sua participação. 988991029. Grava aí seu áudio, no máximo 30 segundos. Digita aí sua mensagem também. Pode mandar aí, ao invés do áudio, mandar seu texto, né, mano? Falando o louvor que você quer ouvir. Não esquece, oferece para quem você quiser nessa tarde abençoada de sexta-feira. Você no comando da programação até 14h. Quem faz o louvor da minha vida é você, tá? Com seu pedido musical. 988991029. E continua aí a sua participação também, valendo essa bicicleta. 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A senha para você concorrer a essa bicicleta para sua mamãe pedalar muito é: mamãe, você é tudo de bom. Mamãe, você é tudo de bom. Cadastra aí, nome completo e bairro também, tá?

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1: Boa tarde pra você, 1:09 começando o seu programaço preferido da hora do almoço, é o Louvor da Minha Vida. Vai começar nossa viagem no tempo, até 14h, tô esperando aqui a sua participação, seu pedido musical, tô olhando aqui pro telão, aguardando chegar a sua mensagem, tá? Manda aí pra gente, 988991029, peça aquele louvor, aquele clássico, sabe? Aquele hino que faz seu coração bater mais forte, te traz uma lembrança boa, né? Algo que você viveu aí, muito especial, e que você, né, gostaria de compartilhar com a gente também. Compartilha com a gente aí, né? Porque essa canção é tão especial na sua vida, tá? 988991029. Vamos começando. Damaris, quem viver

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1: Juninho, boa tarde. Aqui é o Ciro Bahia, Barbera Vista. Toca pra mim aí, Juninho. Espírito Santo, Fernanda Brum. Foi através desse louvor, Juninho, que resolvi me converter, entregar meu coração para Jesus. Foi ouvindo esse louvor que me comoveu. Toca pra mim aí, pra me lembrar.

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1: 1:19, agora tem a participação do Miqueias Trevesani Silva, de Jardim Botânico. Ele pediu louvor Acreditar com Altos Louvores, a canção que marcou a vida dele, oferecendo para toda a família Trevesani.

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1: Boa tarde, Juninho. Aqui é a Sueli de Santa Marta. Gostaria de ouvir o louvor Coração Valente com Anderson Freire. Ofereço aqui para a irmã Maria Neuzita, aqui onde eu estou fazendo uma faxina aqui na casa dela. E para todos os ouvintes.

0: tem um chamado. 4x1. Um chamado. Essa canção é linda, né, gente? Linda, linda, linda. Lembra que temos um chamado, né? E é o que tá dizendo aqui a nossa irmã Virgínia Nascimento. Tá ouvindo a programação lá em São José, Vitória. E ela tá dizendo, gosto muito desse louvor, né? Que faz lembrar que temos um grande chamado aqui, né? Valeu, Virgínia. Obrigado pela audiência, pela participação no Louvor da Minha Vida. Finalizando aqui a nossa primeira meia hora. Daqui a pouquinho, vamos voltar aqui com mais participações, mais pedidos. Dá tempo ainda de você fazer o seu, tá? 988991029. Nome completo, fala o seu bairro. No seu áudio aí, fala seu nome, fala seu bairro. Conta pra gente aí porque essa canção é tão especial na sua vida, né? O que ela representa, qual o momento da sua vida que essa canção ela marcou, né? Tenho certeza que tem um momento da sua vida aí que tem uma canção, né? Que marcou aí, aquela canção que te deu força, né? Deus usou pra falar com você naquele momento que você tava passando aquela luta e que marcou a sua vida. Peça aí, tá bom? Vou pro intervalo, hein? Mas antes, vou pra redação da Rádio Acor da Vida, porque Larissa Faria tá chegando com informação. Boa tarde, Larissa!
1: Boa tarde, Juninho. Pessoas com 18 anos ou mais, diagnosticadas com pré-diabetes e que tenham acesso à internet, pode se inscrever para participar de um estudo nacional de acompanhamento gratuito voltado à prevenção do diabetes tipo 2. A iniciativa integra o programa de prevenção do diabetes tipo 2, o Provendia, com acompanhamento remoto realizado por equipe multidisciplinar. O projeto prevê atendimentos agendados previamente, conduzidas por profissionais das áreas médica, de enfermagem e nutrição. A duração mínima do acompanhamento é de 2 anos. Para participar é só preencher o formulário de inscrição. Os candidatos passam por triagem inicial. Caso sejam pré-selecionados, serão convocados para confirmação dos critérios exigidos. Não podem participar pessoas com determinadas condições de saúde, além de gestantes e lactantes. Dúvidas podem ser esclarecidas pelo telefone 99286-2435. 99286-2435. Direto da redação da Rádio Acor da Vida, Larissa Faria.
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3: 1:38, de volta aqui com Louvor da Minha Vida. Vamos lá atender mais participações. Agora tem um pedido aqui do nosso querido irmão Júlio César Levone de Santo Torquato. Pediu louvor aqui com Denise Cerqueira, Jerusalém e eu. A Denise Cerqueira, né, que faleceu em novembro de 99, aos 39 anos de idade, gente. Aos 39 anos de idade, ela foi vítima de um acidente de carro no Piauí. Ela estava a caminho de uma apresentação em Parnaíba e faleceu, infelizmente faleceu no auge da sua carreira, né? E essa canção é uma canção que marcou, né, a carreira da cantora Denise Cerqueira. Vamos recordar então e ouvir a canção que marcou a vida também do Júlio César Levone.

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1: Uma boa tarde, a paz do Senhor Jesus Cristo para todas da rádio Cor da Vida. Eu gostaria de ouvir o louvor Restitui, Toque no Altar. Ele me faz lembrar muito da minha falecida mãe. Eu gostaria de desejar a todas as mães um feliz Dia das Mães e um beijo no coração de todos.

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2: 1:48, vamos lá, seguindo com o louvor da minha vida. Agora tem mais um pedido chegando aqui pra gente. Dessa vez é a Camille Barbosa. Ela tá em José de Anchieta, pediu louvor aqui com Grupo Ragios, Ladrão de Sepultura. Ela oferece aqui pros pastores lá da Casa da Bênção de Jardim Tropical. Pra toda a família dela também, né? Um abraço, obrigado pela audiência, Camille. Vamos ouvir o seu louvor agora. Nesta viagem no tempo, que segue até as 2:00.

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1: Boa tarde, a cor da vida. É Hilda Piccoli de Cariacica Sede. Gostaria de ouvir o louvor Festa de Anjos com Lucilene. É, esse louvor é muito bonito e a gente canta na igreja. É, ofereço para minhas irmãs lá da igreja, Patrícia, Gal, Fernanda, Anéia, Renata, Naí, Sônia, é, todas aquelas que estão ouvindo e as que não estão ouvindo também, tá?
2: Valeu, Hilda. Que Deus abençoe, minha irmã. Eu encontrei aqui o louvor com a equipe Obra de Amor, tá bom? Espero que seja isso. Vamos ouvir então aqui a canção Festa de Anjos, da Hilda Piccoli.

Amor da Minha Vida em grande estilo. Sara Farias, O Rosto de Cristo. Linda essa canção, né? A canção pedida aqui pela nossa irmã Noemi Alves Serrano, de Rio Branco. Foi a última canção aqui de hoje do Louvor da Minha Vida. Não dá mais tempo, gente, para atender pedidos. Não fiquem tristes, tá? Segunda-feira tem mais uma edição do Louvor da Minha Vida, hein? É, nossa viagem no tempo. Nosso irmão Cadmo Silva, de Vila Nova de Colares, tá aqui, ó. Cheguei a arrepiar aqui, hein, com esse louvor. Festa de Anjos. Quantas e quantas vezes minha mãe, regendo grupo de irmãs com

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1: É verdade, tem história, né, meu irmão? Eu lembro, era criança, né, quando esse louvor aí tocava. Equipe Obra de Amor, Festa de Anjos. É, o louvor da minha vida é assim, resgatando esses hinos que marcaram época, né? Ó, segunda-feira tem mais, hein? A partir de 13h. Vou pro intervalo, daqui a pouquinho eu volto, trazendo o combate, duas músicas disputando pelo seu voto.

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6: 2:08. Boa tarde. Começando mais um combate.

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Vamos lá pro nosso primeiro round, conhecer aqui quais são as duas opções de hoje, né? Presta atenção aí, hein? A primeira.

0: Felipe Rodrigues, Melhor Lugar. A segunda é com Nicolas Henrique, Quando Todo Mundo Foi Embora, Deus Ficou. Quero saber qual você gosta mais. É a primeira ou é a segunda, hein? Qual vence, Felipe Rodrigues ou Nicolas Henrique? Você decide.
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3: Hoje é sexta-feira.

0: Nascimento e Rose Nascimento, teu cenário vai mudar na sequência. Ministério Sarando Terra Ferida, Deus vai fazer. Enche lá o tanque de Betesda. São 2h22. 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
2: Duas músicas disputando pelo seu voto. 2:27, começando o nosso segundo round do combate, minha gente. De um lado tem Felipe Rodrigues, Melhor Lugar. Do outro lado tem Nicolas Henrique, Quando Todo Mundo Foi Embora, Deus Ficou.

0: rolando, hein? Segundo round, agora eu quero o seu voto aqui na primeira ou na segunda. 988991029. Me ajuda aí, minha gente. Me ajuda, hein? Vai votando aí, vai participando, porque daqui a pouquinho vou liberar o alô, alô, tudo de bom pra você que tá ouvindo a gente nessa tarde abençoada de sexta-feira. Sextou! Sextou com esse combate maravilhoso, hein? Preciso aqui que você me ajude, né, a escolher uma dessas duas canções aí. A canção do Felipe Rodrigues, Melhor Lugar, ou Nicolas Henrique, Quando Todo Mundo Foi Embora, Deus Ficou. 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

Gabriela Rocha Leão, 2:37, nosso combate tá no ar, tô esperando o seu voto, tô esperando a sua participação, Felipe Rodrigues, melhor lugar é a primeira, Nicolas Henrique, quando todo mundo foi embora é a segunda, qual vence, a primeira ou a segunda, hein? Vamos lá, passar pelo WhatsApp aqui, ó, tem a participação, voto aqui do Daniel Silva, tem a Valdileia Ramos da Glória, tem a participação do Pedro Paulo de Aguiar, ele tá ouvindo a gente lá em Centro de Vitória, obrigado pela participação, Ângela Maria de Sotema. Sônia Rosetti tá aqui participando com a gente também. Ivani Bonifácio de Oliveira também ouvindo a gente em Jabaeté. Esther de Almeida tá no bairro das Laranjeiras. Lúcia dos Santos Pereira em José de Anchieta. Tem a participação da Lília Maria Campos, bairro Sagrada Família. Michele Grace ouvindo a gente também, Flechal 1. Tem a participação aqui, olá, de Jacaraípe, a Esther de Almeida, um abraço, Matilde de Cristóvão Colombo, o Ebenezer Pinheiro tá na Praia da Costa, tem a participação do Rony Martins de Jardim Tropical, muita gente aqui votando, hein? Elcio Barcelo, São Diogo, Janaína Castelo tá ouvindo a gente lá na Praia de Itaparica, tem também a participação aqui da Virgínia, quer ganhar bike, né? Bike pras mamães, Virgínia Nascimento, tem aqui, ó, passando pra dizer que estou ouvindo, hein, Juninho? Um alusão aqui pra Levita Camila Martins, lá em Aracruz, lá em Jacupemba, ouvindo a gente. Almir, do bairro Piranema. Tem a Creuza Ferreira, ouvindo a gente lá na Praia de Carapebus. Simone Vieira Oliveira, em Castelândia. Tem aqui a Neuza Dias, no bairro Alvorada. Rony Neitzel, tá lá em Chácara Parreiral, né? Mais gente aqui, ó, participando, votando aqui no Combatão, vai votando aí. Joélia da Cruz, ligadinha com a gente lá em Barra Mares. Ailton Pereira Neves, Nova Canaã. Caminhando eu vou para Canaã. Moisés Matos Lima, Jardim Botânico, votando aqui também. Juan Santos Silva, Ilha do Príncipe, um abraço também, obrigado pela audiência. Elber Ferreira, Morada da Barra. Todo mundo aqui participando, né? Missalma do Santos Costa, Elielton Santos lá em Padre Gabriel, Casa das Churrasqueiras, Marinete Furlan em Cangaíba também, ouvindo a gente.

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12h47, entrando agora no terceiro, último decisivo round do nosso combate, minha gente. E aí, qual vence esse combatão, hein? A primeira ou a segunda? Felipe Rodrigues, melhor lugar, ou Nicolas Henrique, quando todo mundo foi embora, Deus ficou? Vamos lá pro nosso terceiro round.

0: Nosso terceiro round começando, é o último, hein? Corre pro WhatsApp agora, 988991029. Escolhe aí das duas canções, qual que você gosta mais? É a primeira ou a segunda? Felipe Rodrigues ou Nicolas Henrique? Sei que tá difícil, né? As duas são lindas, mas apenas uma vence esse combatão, hein? Pode ser a primeira, como pode ser a segunda, hein? Vai lá, 988991029. 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

0: amor da vida, tudo de bom. Aline Barros, Deus chama todos os povos. E agora vamos lá pra vencedora do combate, combatão de hoje. De um lado, Felipe Rodrigues, melhor lugar. Do outro lado, Nicolas Henrique, quando todo mundo foi embora, Deus ficou. E aí, qual será que vence, hein? A primeira ou a segunda?
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0: 7, minha gente. Nicolas Henrique, quando todo mundo foi embora, Deus ficou. A canção de número 2, né? 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
0: Tchau, tchau, são 3:09, passa lá, hein? 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Vamos lá saber quem tá levando agora o kit Fortline Cosméticos. Vai, ó, se liga aí, ó, no kit tem máscara capilar, escova e squeezer, tá? Quem tá levando é a Roberta Alves da Silva, moradora de Cariacica Sede, telefone final 9731. Parabéns, Robertinha! Roberta Alves da Silva, Cariacica Sede, ela mora 9731, levou aqui o kit Fortline Cosméticos. Parabéns.

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sexta-feira, minha gente. A sexta-feira chegou, né? Eita, aquele final de semana pra descansar, pra passear. Vai trabalhar também? Maravilha. Bom também, agradeça a Deus pelo emprego, né? Ó, é o seguinte, hein? Hoje é sexta-feira, dia de ganhar uma bicicleta novinha. Quem quer uma bike novinha aí? Você quer uma bike novinha? Domingo é dia das mães, né? Parabéns aí às mamães. Feliz dia das mães, mamãe maravilhosa. E é o seguinte, vamos sortear essa bike logo mais, hein? Vai mandando pra gente aí, nome completo, bairro e a frase: mamãe, você é tudo de bom. Mamãe, você é tudo de bom. 988991029. Presentaço Manos Bike Moto, Avenida Fernando Antônio da Silveira, em Santa Rita, Vila Velha. Ó, a mamãe pode cadastrar ela mesma, né? Você, o filho pode cadastrar, né? Pra ganhar, pra presentear a mamãe. A filha pode cadastrar. O marido pode cadastrar pra presentear a esposa. O importante é que uma mãe ganhe essa bike hoje, tá? 988991029. Vem participar com a gente. Presentão aqui da sua cor da vida. Vou repetir, hein? Nome completo. Coloca aí o bairro. E escreve juntinho a frase da promoção pra gente identificar aqui. Mamãe, você é tudo de bom, tá? Mamãe, você é tudo de bom. Manda pra gente aí, que daqui a pouquinho, dentro do show da tarde, nós vamos sortear essa bike novinha aqui na programação da Rádio Cor da Vida. Tô esperando, hein? Tô olhando pro telão aqui, esperando chegar a sua participação, esperando chegar aqui a sua mensagem, tá bom? Ó, vamos falar de fé. A fé não elimina as lutas, mas nos dá força para atravessá-las com esperança. Ore, confie e continue caminhando. O cuidado de Deus alcança até os detalhes que ninguém vê. Então, saiba que a fé não vai eliminar suas lutas, mas ela vai te trazer esperança, força para você não desistir nunca, tá bom? Continue firme, caminhando, olhando para cima, pro autor da sua vida, que é Jesus Cristo.

0: Cor da Vida, tudo de bom, Nilson Júnior do Igreja, 3:29, eu vou pro intervalo e já volto trazendo Diz Aí a Cor da Vida.
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0: está aqui, minha gente. Olha, é o seguinte, hein? Vamos lá pro nosso diz aí, então. Vamos lá pro nosso diz aí. Hoje, no clima dessa bike aí que nós vamos sortear logo mais, vai participando aí, cadastrando, nós vamos sortear uma bicicleta. Pras mamães, tá? Mamãe, você é tudo de bom, é a senha. E é o seguinte, vamos falar de histórias de bicicletas. Histórias de bicicleta. Qual história você tem aí com bicicleta? Conta pra gente aí, eu quero saber de histórias, quando você começou a aprender a pedalar. Gente, quando eu comecei a aprender a andar de bicicleta, eu não conseguia fazer as curvas, né? Geralmente eu passava direto, capotava lá na frente, né? Eu não conseguia. Eu ia reto com a bicicleta, na hora que vinha a curva eu não conseguia fazer a curva e eu ia direto na calçada e capotava, enfim. E já começo contando minha história triste aqui com a bicicleta. Até que eu aprendi, né? E diz, depois que você aprende, você nunca mais esquece. Você pode andar de bicicleta, tá 30 anos depois você vai estar lembrando. Fala pra gente aí a sua história com bicicleta. Você teve alguma história com bicicleta? Fala pra gente aí, vem participar da nossa enquete 988991029. Fala aí se você tem história com bicicletas, hein? Conta a sua história aí, vai cadastrando também, porque hoje tem uma bicicleta novinha pra sua mamãe. É pra mamãe, hein? Fala lá, hein? Vai participando aí.
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0: Eu quero saber das histórias de bicicleta, hein? Vai aproveitando, vai cadastrando aí pra ganhar essa bike, bike do Dia das Mães. 988991029. Mamãe, você é tudo de bom. Quero saber das histórias com bicicleta. Olha só, a Virgínia Nascimento, lá de São José, ela começou aqui dizendo o seguinte: minha história de infância foi as melhores possíveis, tenho marcas no corpo até hoje. A bicicleta foi uma delas, só vivia me machucando, mas consegui aprender a andar. Queria muito que as minhas filhas tivessem a mesma oportunidade que tive de brincar na rua, ser mais livre, longe das telas. É o mundo de hoje, é o mundo da tecnologia, o preço que nós pagamos aí pelo avanço, né? Acelerado da tecnologia. Leia Santiago, fala Leia. Vamos ouvir a história da Leia Santiago? Vamos ouvir a história da Leia Santiago aqui, vamos lá.
3: Ei, Juninho, a paz do Senhor. Aqui é a Leia Santiago do bairro Jabu. Juninho, eu tenho assim, lembranças boas e lembranças bem amargas, bem doídas, né, de bicicleta. As boas é que eu vivi num orfanato, né, e lá a gente ganhava bicicleta e era uma festa e andava de bicicleta naquele chão que antigamente ainda era barro lá dentro do quintal, né, ali em Laranjeiras. Menino, mas era uma festa, tá? Era uma festa, aquelas bicicletas sem freio, Jesus toma conta. E a ruim é porque quando eu tinha 8 anos, né, eu perdi a minha mãe num acidente de bicicleta. Ela estava na bicicleta, né, e aí acabou perdendo o controle quando foi esbarrada por um carro e perdeu o controle e acabou, né, sofrendo um acidente e veio a falecer com esse acidente. Mas lembranças minhas mesmo com bicicleta, nossa, tristeza, tá? E hoje eu fico aqui na luta para poder ensinar minhas crianças a andar, ficar na paz.
0: A paz, minha irmã, que Deus te abençoe, tá? Obrigado aí pela participação e compartilhar com a gente, tá bom? Obrigado mesmo, vamos lá, mais gente aqui, Alessandra Castro de Veracruz. Minha primeira vez que eu andei, bati minha cara no poste. Tô rindo, mas com respeito, tá bom? O Alessandro, tô rindo aqui, mas é com respeito, tá? Vamos lá, tem mais gente respondendo diz aí, vamos lá.
4: E aí, Juninho, boa tarde, a paz do Senhor pra todos aí. Rapaz, época boa, mocidade, jovem, isso era bom demais. Minha primeira bicicleta foi a Caloi 10. Eita, e a cor dela era verde, toda verdinha. Eu subia e descia pelas ruas da cidade. Era bom demais. Tempo bom, né, Juninho?
0: Tempo bom. Mas ainda temos, né? Não temos essas bicicletas antigas, né? Barra Forte, Monareta, eu tive uma Monareta, gente. Eita, rapaz. Meu sonho era ter uma cross daquela de alumínio, né? Mas, né? Fazer o quê, né? Tinha uma Monareta, queria ter uma cross daquela de alumínio, aquela, você sabe, né? Então, vamos lá, Wellington Fernandes, fala, Wellington.
5: Fala, Juninho, varão valoroso. Rapaz, minha história com bicicleta é o seguinte: na época, né, minha mãe e meus pais não tinham muita condição, né, de comprar bicicleta. E meu pai tinha uma barra circular. Aquela barra circular, ela tinha uma... O desenho dela era uma bola no meio. Aí você sabe, né, como é que é criança, né? Aí eu queria aprender, só tinha aquela bicicleta. Aí eu me enfiava ali dentro daquela bola ali, botava uma perna pra lá, perna pra cá, porque era menorzinho. Aí ia guiando aquela bicicleta, todo torto, mas me seguia. Aí você sabe como é que é, né? Você já viu uma imagem de uma criança dentro de uma bolinha dessa, porque é pequeno? Um abraço.
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0: Conta aí sua história com bicicleta pra gente. Manda aí sua resposta.

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3: Hoje valendo uma bicicleta por aqui, presentaço da Manos Bike Moto, Avenida Fernando Antônio da Silveira, em Santa Rita, Vila Velha. Nós queremos saber de histórias com bicicleta. Quando você aprendeu a andar, tá? O pessoal tá contando dos tombos aqui, né? Aí a gente, né? Eu fico segurando pra não rir, gente. É sério. Fico segurando aqui pra não rir de vocês, tá? Vamos lá com a participação da Sandra do Carmo, lá de Boa Sorte. A minha experiência com bicicleta não foi das melhores. Caí, quebrei o braço, oh meu Deus, e até hoje não aprendi a andar. Tadinha, gente. Caiu, quebrou o braço e não aprendeu a andar ainda. Saldo não foi bom, né? Vamos lá, tem mais histórias aqui de bicicleta.
4: Oi, a cor da vida, tudo bem? Aqui é a Karen e a minha mãe é a Sandra do Rosário. Quando ela era mais nova, ela me contou que ela não tinha condição, né, de ter uma bicicleta só pra ela. Aí ela andava nas bicicletas das amigas dela. Aí ela disse que nas primeiras tentativas ela batia a cara no poste, batia a cara na cerca. Aí até hoje ela carrega essas cicatrizes, ela conta pra gente, tipo assim, com um sorriso no rosto. E ela fala que você tentar aprender a andar de bicicleta ou tentar fazer alguma coisa é um símbolo de superação, de que, tipo, você tentando, aí uma hora você consegue.
3: Tá ouvindo aí? Deu uma pregação, né? É, você tentar andar de bicicleta, você não pode desistir, você vai tentando, que uma hora você consegue. Uma pregação pra você, tá vendo aí? Ó, Deus tá falando com você até na história da bicicleta aqui. É, assim como andar de bicicleta é a vida da gente, você não pode desistir no primeiro obstáculo. Continua tentando, continua firme que uma hora você consegue. Eita,
5: Deus! Ei, Juninho, boa tarde, tudo bem? Aqui é a Estessônia Gabest, de Vila Graúna. Sobre a enquete de hoje, eu me lembro que numa sexta-feira eu estava fazendo aniversário e o meu pai me deu uma bicicleta de presente de aniversário. E eu fiquei muito feliz porque era uma bicicleta nova, né? De marcha e estava super na moda na época. E eu fiquei muito empolgada com a bicicleta. Porém, né? Isso foi na sexta e quando foi no domingo, me roubaram minha bicicleta. Aí eu fiquei muito triste. Nem consegui aproveitar minha bicicleta, não consegui recuperar ela. E depois disso eu tomei trauma de bicicleta.
3: Ô, gente! Eita, rapaz! Queria tanta bicicleta, roubaram a bicicleta. Oh, meu Deus! Oh, meu Deus! Rosemary, e aí sua história com bicicleta, Rosemary?
6: Boa tarde, Agora da Vida. A minha história com uma bicicleta foi que eu tinha 12 anos e o meu irmão foi me ensinar a andar de bicicleta. E a gente morava perto de um morro. E aí ele falou comigo, você leva a bicicleta lá em cima do morro e desce o morro pedalando. E quando você montar na bicicleta, você começar a pedalar para descer o morro, você não olha para os lados, só olha para frente e pedala. E aí eu obedeci o que ele falou e eu vim pedalando no morro abaixo e aprendi a andar, né? Foi uma experiência única. Eu aprendi desse jeito, desci o morro, obedeci todo o ordenado do meu irmão e aprendi a andar de bicicleta. E graças a Deus hoje eu sei. Não tive medo.
3: Sobe o morro, desce o morro pedalando, não olha pros lados, seu irmão. Ele te trollou. Deu certo, mas ele tava te trollando, tá? Ele tava te trollando. Sempre bicicleta tem história com morro, né, gente? Gente, vocês têm que ter juízo, gente. Pelo amor de Deus, né?
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0: e a do Joel em Bandeirantes. Então, as bicicletas, minha experiência com a bicicleta foi muito boa. Primeiro que eu fui criado andando de bicicleta, num lugar chamado Conceição da Barra, não tem morro, muito tranquilo. Daqui em Cachoeira a gente ia brincando, assim, de bicicleta, andava muito. A única coisa que eu me arrependo hoje é de não ter guardado as Monareta. Eu tive algumas Monareta e hoje uma Monareta é quase R$2.000, naquele tempo era baratinho. E se eu soubesse que ia valorizar tanto, eu tinha guardado as Monareta. A bicicletinha boa, hoje quase não se vê, mas tá valorizado.
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0: 7. Nicole Francini, Ele é Minha Força. Sara Beatriz, O Medo Não Vai Me Parar. Felipe Rodrigues, Melhor Lugar. Gente, é o seguinte, ó, 32 minutos, vou anunciar o ganhador, a ganhadora dessa bike novinha. 32 minutinhos, hein? Nome completo, seu bairro e coloca a frase aí. Mamãe, você é tudo de bom. Mamãe, você é tudo de bom. Nome completo, seu bairro e a frase. Mamãe, você é tudo de bom. Manda pra gente aí, valendo uma bike novinha, hein? Corre pro WhatsApp e vem participar daqui a pouquinho, daqui a 32 minutos, vou anunciar o ganhador da bike.
1: Um recém-nascido foi encontrado abandonado dentro de uma sacola plástica na manhã de quinta-feira em Guarapari. O bebê foi encontrado por um médico que passava na rua e escutou um choro vindo de um terreno baldio. Um vídeo circula nas redes sociais e mostra a reação das pessoas que ajudaram no resgate da criança. Ela estava enrolada apenas em uma toalha velha e com uma sacola de lixo preta com a placenta. O recém-nascido aparentava estar saudável e recebeu atendimento do SAMU e da Polícia Militar. Em seguida, ele foi encaminhado para o Hospital Infantil Francisco de Assis, em Guarapari. Direto da redação da Rádio Acordo da Vida, Larissa Faria.
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3: 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Valesca Maíssa, não me deixe esquecer, 4:33.

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3: 4h44, diz aí de hoje, falando de histórias com bicicleta. Daqui a pouquinho nós vamos sortear a bike, hein? Daqui a 16 minutos vai sair a bicicleta. Apresentão, Manos Bike Moto, Avenida Fernando Antônio da Silveira, em Santa Rita, Vila Velha. Quer concorrer à bicicleta? Nome completo, bairro e a frase: mamãe, você é tudo de bom. Lembrando que a mamãe pode se cadastrar, né, pra concorrer à bike, o filho pode cadastrar pra presentear a mamãe, o maridão pode cadastrar pra presentear a esposa, tá? Vai participando aí, cadastrando. Daqui a 16 minutos tem resultado dessa bike novinha. Vamos ouvir aqui a Márcia falando das histórias de bicicleta. História com bicicleta. Vamos ouvir a Márcia aqui. Fala, Márcia.
4: Ei, Juninho, boa tarde. Tem uma história de um irmão meu descendo o morro lá em Colatina. A bicicleta perdeu o freio, ele desceu aquele morro igual um raio. Foi parar no muro que estava de frente, o morro, a ribanceira. O muro que parou ele, levou 5 pontos na cara e ainda quase que perde os dentes ainda, ficou tudo bambo. Márcia Vieira, do Ulisses Guimarães.
3: Gente, deixa eu dar uma dica para você que quer aprender a andar de bicicleta. Vai num campo, numa rua assim mais deserta, reta, sem muita curva. Não inventa de pegar morro, gente. Morro não vai dar certo. Não vai dar certo. Não vai dar, não vai funcionar.
5: Boa tarde, minha. Boa tarde, eu sou da vida. Meu nome é Lorinei. E eu tenho um trauma de bicicleta. Não porque eu já caí de bicicleta, mas meu irmão, inclusive, ele vai fazer aniversário agora no Dia das Mães, que é Moisés. E ele ensinava a gente de andar de bicicleta, eu e minhas irmãs, mas ele sempre caía em cima do galinheiro, caía no meio do pasto. Então ele vivia só arrebentado. E eu peguei trauma só de ver ele caindo. Ele caía com minhas irmãs na garupa. Então eu peguei trauma, eu não consigo andar de bicicleta até hoje, nem moto, tenho trauma, eu não consigo.
3: Ô, Lorinei!
5: As quedas do meu irmão.
3: Desista não, Lorinei, nunca é tarde, nunca é tarde.
6: Rapaz, Juninho, eu sou a Cássia José de Cheita, falando de bicicleta aí, tem uns 12 anos, mais ou menos, eu... Falando da minha da ladeira aí, eu parei agora, pensei, Deus me deu um grande livramento sobre isso aí, meu filho, porque eu fui buscar meu filho na escola, né, eu morava no meio da ladeira e a bicicleta perdeu o freio. Eu fui parar na ladeira, quem me vê hoje, fala assim, igualmente, foi milagre de Deus, eu e meu filho, não tem pra gente estar vivo hoje, porque naquele lugar já despencaram duas meninas e bateu a cabeça no meio fio e morreu, entendeu? É muito perigoso, entendeu? O negócio não é brinquedo não, filho. E graças a Deus, pela honra do Senhor Jesus Cristo, né? Hoje eu tô aqui, meu filho vai fazer 22 anos, entendeu? E amém, pela glória do Senhor, eu tô aqui, viu? Não é brinquedo não.
3: Amém, amém, minha irmã. Muita história aqui com bicicleta, né? Vamos ouvir aqui mais gente? Vamos ouvir a Poliana Lopes. Fala, Poliana, sua história.
7: Olá, boa tarde. Meu nome é Poliana, sou de Vila Velha, Cocal. Tô ouvindo essa enquete sobre andar de bicicleta e está me vindo na memória várias recordações. Mas a minha experiência com andar de bicicleta, que eu aprendi a andar de bicicleta, eu tinha apenas 8 anos. E aí eu... molequinha, peguei a bicicleta e já entrei numa competição de corrida. E eu disparei, correndo, pedalando e paf, no muro. Aí perguntaram, ué, por que você não freou? Eu falei, ué, eu não sabia que tinha freio. Ou seja, aprendi a andar de bicicleta e não sabia que existia freio. E fui de cara no muro. É, irmão, é muitas lembranças. Mas uma outra coisa interessante... Andar de bicicleta, todo mundo diz que quem aprende nunca esquece. Conhecer Jesus também, quem conhece jamais esquece. Um abraço a todos.
3: Abraço, Poliana, é verdade. Mais uma, tá vendo? Usando parábolas aí pra falar, ó. Tá vendo? Usando a parábola da bicicleta. E quando você for andar de bicicleta, quando você for usar uma bicicleta, quando você for aprender a dirigir, primeiro você tem que conhecer, né? O que os opcionais, né? Os acessórios do veículo, né? Ela não,

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1: 4h56, ó. Os últimos minutinhos pra você cadastrar e pra concorrer à bicicleta, hein? A bicicleta novinha, nome, bairro e coloca a frase aí. Mamãe, você é tudo de bom. Mamãe, você é tudo de bom. No final dessa sequência, vou anunciar aqui a mamãe ganhadora dessa bike, né? A mamãe ganhadora dessa bike aí. O primeiro prêmio da promoção Mês das Mães aqui na Rádio Acor da Vida, hein? Mamãe, você é tudo de bom, valendo essa bike novinha, novinha, novinha. No final dessa sequência, tem resultado da promoção. Olha, vai ter Anderson Freire, lá na igreja Cristo Verdade que Liberta, hein? Você não pode perder, inclusive a pastora Raquel tá aqui, vai fazer o convite aqui para os nossos ouvintes. Fala aí, pastora Raquel.
2: Olá, Juninho, querido amigo, graça e paz, pastora Raquel aqui da igreja Casa da Bênção, Cristo Verdade que Liberta, passando para dizer que Anderson Freire vai estar conosco no culto do amigo, dia 17 de maio, terceiro domingo do mês, às 18 horas, e vocês todos são os nossos convidados especiais. A entrada, apenas 1 quilo de alimento não perecível, onde vamos ajudar centenas de famílias. Um abraço, meu amigo, tô aqui ao vivo, na melhor, na Cor da Vida FM.
1: Valeu, pastora Raquel. Anderson Freire, hein? Perde não, 1 quilo de alimento não perecível lá na igreja Cristo Verdade que Liberta.

0: Maria Marçal, a última aqui do Show da Tarde, minha gente. Voltando na segunda-feira, hein? Cura! 5 e 7. Olha, antes de trazer o resultado da promoção aqui da Bike Novinha, atenção, atenção, hein? 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Quem vai levar, quem vai levar, quem vai levar a bicicleta da Manos Bike Moto, Avenida Fernando Antônio da Silveira, em Santa Rita. Mas não tem facilidade, não. Não é bike elétrica, não, gente. É uma bike normal, porque tem que pedalar pra cuidar da saúde. Eu mesmo, daqui a pouquinho, vou pra casa pedalando, pedalando. É mais rápido, né? Economiza. Você cuida do corpo, cuida da mente. Então, ó, a dica pra você aí, tá? Vai cuidando aí. Ah, fico agarrado no trânsito. Mora 20 minutos de casa, vai de bicicleta, né, Larissa? Vai caminhando, a Larissa vem pra rádio caminhando, mora aqui na Glória, né, pertinho aqui da rádio. Então é isso, eu moro distante, moro um pouquinho mais distante, mas eu vou pedalando também. De vez em quando eu vou de moto, de vez em quando eu venho de carro, e aí a gente vai resolvendo. Larissa Faria! E aí, Larissa? Tá chegando aí, Larissa. Você quer dar o resultado daqui a pouquinho, Larissa? Ou você pode, posso falar agora?
1: Não, fala agora, a cor do coração
0: assim, não. Não, Larissa vai falar daqui a pouquinho o resultado, então.
1: Eu?
0: É. Pode ser, Larissa?
1: Oxi.
0: Segura mais um pouquinho pro pessoal participar, porque tá demais. Tá demais aqui, muita participação. Povo Juninho, espera aí que eu não participei ainda, Juninho. Você fala daqui a pouquinho, então, 5h20? Você gira o sistema daqui a pouquinho e fala?
1: É,
0: pode ser?
1: É pra eu falar? É.
0: Você que sabe, ou você quer anunciar logo agora? Vou deixar você anunciar, porque é uma mãe, você é a mãe, então você anuncia. Então vai lá, vou abrir o microfone pra Larissa Faria aqui, ela vai falar o nome da ganhadora. Girando, girando, girando, girando, girando o sistema aqui. Vamos lá, Larissa, não quer falar daqui a pouquinho, então vamos falar agora. Vai lá, Larissa, girando o sistema aqui, você anuncia nome da mamãe ganhadora desta bike. Eu acho que ela é mãe, não sei se é filha. Mas acho que é a mãe.
1: É.
0: Caiu aqui, vamos saber se é mãe ou filha.
1: Girando a roleta do Silvio Santos.
0: É, girando a roleta. E aí, Larissa? Girando, girando, girando.
1: Vamos pelo bairro?
0: Vamos pelo bairro.
1: Então tá. É, município primeiro.
0: Município.
1: Vila Velha, de Vila Velha.
0: Vila Velha.
1: Vila Velha.
0: Atenção, mamãe, você é de Vila Velha, hein?
1: Pois é.
0: Vila Velha, município.
1: É, o último número do telefone.
0: O último número do telefone, você que tem o telefone com esse número, pode ser você. Qual o número, Larissa?
1: 6.
0: Número 6. Tá em número 6? Olha, o coração foi na boca agora, hein?
1: Meu Deus, agora
0: o coração
1: vi.
0: Foi na boca, hein? Quem não tem o número 6 já foi descartado aí, né?
1: Foi.
0: Já foi. Quem tem o número 6 no telefone?
1: Bora! Então bora falar aqui.
0: Vamos lá.
1: Poliana Lopes, 100G, 100G.
0: Senge? Poliana Lopes Senge, de Cocal. Aê, mamãe Poliana, não sei se é mamãe ou se é filha. Poliana, Poliana, Poliana, não sei se é mãe ou se é filha, né? Se estiver ouvindo a gente aí, fala se é mãe ou se é filha, tá?
1: É isso aí.
0: Poliana Lopes Senge, moradora de Cocal, telefone final 3006, ganhou a bicicleta. Pode passar por aqui a partir de segunda-feira pra retirar sua bike e já volta pra casa pedalando, hein?
1: Não anda a pé mais.
0: Shopping Portal da Glória, em frente aos Correios, a partir das 9 horas da manhã, tá bom? Poliana, Poliana Lopes Senger, levou a bicicleta aqui, tá ouvindo a programação? É filha ou é mãe, hein? Se for a filha, vai presentear a mãe. Se for a mãe, já passa aqui e pega a bike, tá bom? Parabéns, parabéns, parabéns. Agora ainda tem celular, ainda tem TV 32 polegadas e ainda tem R$1.000 pras mamães, hein? Um mês aqui presenteando as mamães na programação da Rádio Acor da Vida, tá? Parabéns aí pra mamãe Poliana que levou a bicicleta, levou a bicicleta. Você tem história com bicicleta, Larissa? Caiu?
1: Ah, tenho.
0: Desceu morro?
1: Tenho.
0: Esborrachou?
1: Tenho. Eu sobrevivi.
0: Sobreviveu?
1: Sobrevivi.
0: Aprendendo
1: a bicicleta ficou torta, mas eu sobrevivi.
0: É, mas todo mundo tem um tombo com bicicleta, né? Assim que a gente aprende. É, aprendendo com quantos anos bicicleta?
1: Menina, eu era novinha.
0: Novinha?
1: Não lembro a idade, não, mas era novinha.
0: Não
1: era aquela bicicleta mini, não, mas era já de adolescente.
0: Entendi. Olha só, a Poliana respondeu aqui. Deixa eu ver, Poliana.
2: Fala, não
0: Poliana.
2: Acredito, eu ganhei a bicicleta elétrica. Nossa, muito obrigada. Eu tô aqui emocionada. Nossa, eu não acredito. Ao vivo, eu escutei meu nome e sou eu que ganhei. Muito obrigada, muito obrigada.
0: Ganhou a bicicleta, mas não é elétrica, não vai ter facilidade, não, vai ter que pedalar, vai ter que pedalar, é, a intenção é colocar a mamãe pra pedalar. Gente, beijo no coração, a gente se fala na segunda, meio-dia, vem aí Larissa Faria. Tchau, gente!

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1: Ei, que maravilha, cheguei, hein? Finalzinho de tarde tá aí, trânsito tá daquele jeito, daqui a pouquinho vamos conferir como é que está o trânsito aí, onde você está circulando, né? Na Grande Vitória, olha, dá uma olhadinha aqui no mapa, né, minha gente? Pois é, será que o trânsito está bacana? A semana toda foi bem pesada, né? Eu acredito que hoje também, sexta-feira, né? Daquele jeitinho, né? A gente já conhece. É o seguinte, você tá aí no trânsito? Fala pra gente aí como é que tá o trânsito onde você está passando agora, vem ajudar a gente aqui, 988991029. Agora 5:16, tá chegando aqui aquela sequência bacana, vamos conhecer as 10 mais do dia e a posição número 10 tá aí.
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1: Na Hernani, Jesus está lá.

0: Matheus Pereira, aqui na programação da Rádio Acorda Vida, na posição de número 8, nas 10 mais do dia, dessa sexta-feira maravilhosa, né? 5h27, minha gente. Vou agora pra redação da Rádio Acorda Vida, já tem o giro no trânsito aqui e eu volto, tá bom? Com a posição de número 7. O IMET emitiu um alerta de acumulado de chuva válido para 13 cidades do norte do Espírito Santo. O aviso de perigo potencial, indicado na cor amarela, vai até 11:59 de hoje. Segundo o Instituto, a possibilidade de chuva entre 20 a 30 milímetros por hora, ou até 50 milímetros por dia. É baixo o risco de alagamentos e a chance de pequenos deslizamentos em cidades com áreas de risco. As instruções divulgadas para a população são as seguintes: evite enfrentar o mau tempo. Observe alterações nas encostas. Evite usar aparelhos eletrônicos ligados à tomada. E obtenha mais informações junto à Defesa Civil no telefone 199. E ao Corpo de Bombeiros, o telefone 193. Direto da redação da Rádio Acorda Vida, Larissa Faria.
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0: Vamos ao giro no trânsito. Engarrafamento intenso na Avenida Vitória, hein? Parado, trânsito parado na Mascarenhas de Moraes. Lá a velocidade média está 7 km/h. Não anda, né, gente? Olha, trânsito intenso também na Avenida Marechal Campos, com velocidade média 20 km/h. E tem a gente 1029 ligadinho e também preso no trânsito, né, menino?
5: E Larissa?
0: Oi.
5: Paz e graça.
0: Paz, querido.
5: Roberto Lúcio aqui de Ferrosa. Pegando a Avenida Mestre Alves aqui, trânsito bem intenso, mas tá fluindo. Devagar a gente chega lá, fica na paz.
0: Valeu, querido.
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0: 102,9 FM, que é tudo de bom, na posição de número 5 aqui nas 10 mais do dia, Luciano Camargo e Maria Marçal, em ti confiarei. Essa música é linda, né, gente? E ela entrou aqui hoje, viu? Nas 10 mais do dia. Agora 5h42. É o seguinte, deixa eu falar com você, varão de plantão e também, né, a varoa, porque a mulher sábia, ela ajuda e muito, tá bom? O marido nas decisões. 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
2: Mais um giro no trânsito. Trânsito parado na Avenida Américo Buás. Velocidade média 5 km por hora. Trânsito intenso com velocidade média 14 km por hora. Lá na Nossa Senhora da Penha, hein? Avenida Fernando Ferrari fluindo aí com 24 km por hora.
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3: Sara Farias, se eu não te ouvir.

93,9 FM, que é tudo de bom. E na posição de número 2, aqui nas 10 mais do dia, Anderson Freire, Guarda Minha Casa. Minha gente, agora são 6:01. Vou te apresentar aqui a primeira colocada de hoje, né? Posição de número 1, a campeã do dia. Mas antes eu quero lembrar você que já também tem o nosso Planeta Retrô, hein? Pois é, você que gosta de ouvir versões, né, das suas músicas favoritas, você vai curtir aqui uma programação feita com muito carinho, com versões. Olha que legal! Então não sai daí não, tá bom? Daqui a pouquinho depois do break, tá? Tem Planeta.

Vivi, número 1 aqui, viu? A campeã do dia aqui nas 10 mais do dia. Agora 6:05, minha gente, eu já volto, hein, com Planeta Retrô.

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1: Uma ótima noite pra você ligadinho na FM, que é tudo de bom. Tá começando o Planeta Retrô, nosso programa de versões aqui na Rádio Acor da Vida. E olha só, eu quero já começar aqui com uma música linda, linda, linda, interpretada por Luan Freitas. A música Tá Chorando Por Quê, que a gente conhece na voz de Amanda Vanessa, né? E também Eliane Fernandes, né? Ah, e quem também já cantou essa música? A dupla sertaneja César Menotti e Fabiano. Essa música, ela foi composta por um dos uma das pessoas mais importantes, né? Importantes, vamos colocar assim, do cenário secular. Olha só que bacana. Pois é, do meio secular, e aí tá aí, caiu na nossa graça porque fala com a gente. Foi um momento dele, de Felipe Escandurras, falando com Deus, desabafando com Deus, falando de todo o seu processo, de tudo que tava passando naquela hora ali com Deus. E saiu essa letra maravilhosa, né? De Tá Chorando Por Quê. Vamos conferir na voz dele agora, Luan Freitas.

0: Agora 6h23, eu vou pra redação da Rádio Acorda Vida.
1: Milhares de usuários acordaram essa semana com uma sensação estranha ao abrir o Instagram. O número de seguidores havia diminuído repentinamente. Em alguns casos, a queda foi pequena. Em outros, perfis perderam milhares e até milhões de seguidores em poucas horas. Usuários começaram a questionar se a plataforma estava enfrentando algum bug ou se havia iniciado uma nova limpeza de contas falsas, boots e perfis inativos. E ao que tudo indica, a segunda hipótese é a mais provável. Segundo reportagens publicadas pela imprensa, a própria Meta confirmou que realiza rotineiramente processos de remoção de contas falsas e inativas para manter a integridade da plataforma e melhorar a autenticidade das métricas. Então, se a pergunta é, o Instagram realmente está apagando contas? A resposta é sim, mas não exatamente do nada.
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0: 6h25, giro no trânsito. Olha, meu amigo Edgar, agente 1029, motorista por aplicativo, ligadinho com a gente. Oi, Edgar, tudo bem? Passou por aqui e deixou a informação do trânsito, hein? Trânsito para.

0: 17, sentido contorno, trânsito intenso por lá. Por aqui em Vila Velha, minha gente, trânsito parado lá na Avenida Carlos Lindenberg, trânsito intenso na Hugo Musso, com velocidade média 12 km por hora, e um trânsito intenso também na Avenida Carioca.
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2: 6:28, Planeta Retrô até 7 e tem muita música boa ainda pra rolar aqui, hein, minha gente? Eu volto muito bem com essa música linda, linda, linda, Paixão pela Presença. Essa música que foi escrita por Samuel Santos. Sabe quem é Samuel Santos? É o Samuel da dupla Daniel e Samuel. Pois é, essa música foi escrita por ele, viu? Uma música com a letra fortíssima, né, minha gente? Vamos ouvir na voz dela, Eliane Fernandes, Paixão pela Presença.

0: Anderson Freire, que a gente gosta muito. Ó, 6h41, vou pro break já já e eu tô de volta.
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0: Vamos então mais um giro no trânsito. A Helder Scherre lá na Serra, né? Está com trânsito moderado. Engarrafamento intenso na Avenida Norte Sul e também um trânsito bem complicado, viu? Ali na Avenida Mestre Álvaro. Moderado na ES-010.
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2: 6h44, voltamos com o Planeta Retrô, um programa de versões pra você. Sabe aquela música Porque Ele Vive? É, se eu falar pra você assim, 545, você sabe, né? Pois é, você sabe que a música é número 545 da Harpa Cristã. Ah, então, pois é. Essa música belíssima, gente, é um dos hinos cristãos mais conhecidos do mundo e tem uma composição original do casal norte-americano Bill e Gloria Gaynor, escrita em 1971, olha só, e é viva até hoje, né? Essa letra é maravilhosa. Pois é, a letra dessa música, minha gente, ela vem num período de incerteza e de turbulência social nos Estados Unidos, lá na década, né, de 60, finalzinho de 60, né? E 70, início de 70. E aí, Gloria Gaynor estava grávida. E aí, menino, deixa eu contar essa historinha pra você rapidinho. Ela estava grávida do terceiro filho, Benji, e sentia medo de trazer a uma criança ao mundo naquele cenário tão caótico que estava, né, passando. E aí a inspiração veio. Ao segurar o bebê recém-nascido, o casal sentiu uma paz profunda e aquela convicção de que, como Cristo ressuscitou e está vivo, o filho de seu futuro filho estaria também seguro. E foi nesse momento que surgiu o famoso refrão: porque ele vive, posso crer no amanhã. Que lindo, né, gente? Que história de fé, tremendo. Mas

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Agora 6h54, hein? Planeta Retrô. Nana Azevedo, minha gente. Deus é fiel, ele é fiel. Minha gente, deixa eu mandar um abraço todo especial rapidinho aqui pra você que tá ligadinho com a gente, minha amiga Lúcia lá de Nova Canaã, também a Maria Zélia de João Batista, um abraço também pro Marcelo Júnior no trânsito, né menino? Aí do centro da Serra, um abraço também pro Carlos Augusto de Campo Verde, Deus abençoe querido, uma ótima noite pra Maria Emília de Bela Aurora, quero desejar também uma noite abençoada pra Natália de Jacaraípe, beijo Nath, a Érica de Jardim Carapina e também a Maria Aparecida tá com a gente lá em, cadê? Maria Aparecida de Vila Capixaba, agora sim. Beijo, querida. Deus abençoe sua vida, tá bom? Agradeço também a sua audiência, você no aplicativo da FM, que é tudo de bom. Você no seu carro, hein, menino? Nesse trânsito, meu Deus do céu, tá uma loucura, né? Ai, ai, ai, mas calma, vai dar tudo certo, você vai chegar em casa, aí toma aquele banho, pronto, relaxa, e vai dar tudo certo. No final, só dando glória a Deus.

102,9 FM, que é tudo de bom. Bruna Carla aqui no Planeta Retrô, nosso programa de versões na Rádio Acorda Vida, na hora do Rush, né? Quase que bolei a língua aqui agora. Bruna Carla e Anderson Freire, gente, eu sei que não estou só. Olha só, segunda-feira tem mais, tá bom? É, um encontro aqui com as versões maravilhosas, tá bom? Um programa feito com muito carinho pra abençoar, tá? Ah, o seu finalzinho aí de tarde, né? O seu início de noite. Minha gente, daqui a pouquinho tem A Voz do Brasil. Tá chegando aí, né? A Voz do Brasil. E lembro você que daqui a pouquinho, depois da Voz do Brasil, às 8 horas da noite, tem Toca-Toca. Fica à vontade pra poder mandar pra gente aí o seu pedido musical, tá bom? Grava e manda aí no 98899-1029. Beijo, até às 8, hein?

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0: Só começando, você fazendo a programação aqui na Rádio Acor da Vida, então manda pra gente aí o seu pedido musical no 988991029. Quero atender você nessa noite de sexta-feira maravilhosa, hein?
1: Oi, Larissa. Oi. Faria, boa noite.
0: Boa
1: meu
0: noite.
1: Nome é Ana Kettering.
0: Tudo bem?
1: Hoje eu gostaria de ouvir o louvor Um Novo Dia de Get Your
0: Lindo.
1: Ofereço pra todos os ouvintes da Acor da Vida.

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2: Na FM que é tudo de bom, Acorda Vida, agora 8h22. Toca, toca, a gente atende o seu pedido aqui. Manda então a sua música, a música que você quer ouvir na programação da Rádio Acorda Vida agora, tá bom? 988991029. Oi, boa noite.
3: Boa noite, eu gostaria de estar pedindo um hino. Com Gerson Rufino, Calma, ofereço para todos os ouvintes da rádio Acorda Vida, para todos da equipe, para minha família.
2: Amém, querido. Obrigado pela participação. Bora curtir.
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0: Oxalá a Deus. Ofereço para todos os ouvintes da rádio, meu esposo, Jader, meus filhos, Lucas e Letícia, e para toda a minha família, e para vocês, um abraço.
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0: Cor da Vida, 102,9 FM, que é tudo de bom. Toca, toca. Que música linda, hein? Quem? Chame a Deus. Agora, 8:30. Qual é a música que você quer ouvir? Manda pra gente aí, gravado o seu pedido. 988991029. Toca, toca até às 9 da noite. E claro, tem muito pedido pra atender aqui. E claro, quero atender o seu, tá bom? 988991029. Conta pra gente aí qual é a música que você quer ouvir nessa noite. Faça como minha amiga aqui, ó. Oi, tudo bem? Lá de Jacaraípe.
1: Boa noite, a paz do Senhor Jesus.
0: Ei, Leandra.
1: Eu gostaria de estar ouvindo o louvor da Fabiana Anastácio, te adorarei. Eu gostaria de estar oferecendo este louvor para todos os irmãos da igreja ACAC, aqui de São Francisco, Jacaraípe. E também para você e todos os ouvintes da rádio A Cor da Vida. Que Deus abençoe a todos vocês e um feliz Dia das Mães para todas as mães.
0: Obrigada, minha linda.
1: Deus abençoe em nome
0: de
1: Jesus.
0: Beijo, Deus te abençoe também.
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2: De volta com o Toca Toca até as 9. Peça sua música também. 988991029. Nosso WhatsApp pra você interagir, conversar com a gente e pedir sua música, claro. Grava aí e manda pra gente, tá? Tô esperando você com o seu pedido. Faça como meu amigo Marlon. Oi, Marlon, de Castelo Branco, motorista por aplicativo, né? Me conta aí qual é a música que você quer ouvir.
3: Boa noite, Larissa. Boa noite, Acorda a Vida. Eu me chamo Marlon, de Castelo Branco, Cariacica, motorista de aplicativo. E eu gostaria de pedir um louvor essa noite. Toca pra mim, Anderson Freire, Samaritano.
2: Legal.
3: Anderson Freire. E eu gostaria de dedicar a todos que estão ouvindo nessa noite, a todos os ouvintes, a você da rádio, a todos que estão trabalhando de vigilantes, seguranças, policiais, guardas municipais e os demais irmãos aí que estão trabalhando também no aplicativo, né, esta noite, taxistas, enfim, todos que estão trabalhando em todas as áreas, em nome de Jesus, e todos que estão ouvindo também, Deus possa abençoar em nome de Jesus.
2: Amém.
3: Fiquem na paz do Senhor Jesus.
2: Amém, querido, bom trabalho para você, viu? Deus abençoe também.
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0: 98899-1029, nosso WhatsApp, pra você mandar o seu pedido musical, hein? Vou atender agora minha amiga Arlete. Fala, Arlete.
1: É, Cris, boa noite, Cris.
0: Oi, amor. Paz.
1: Tudo bem, minha querida?
0: Tudo bem.
1: Arlete, presente médico. Hein, passa um louvor pra mim aí, Larissa. Se der tempo ainda. Aquele hino assim, vai dar tudo certo. Entendendo, eu esqueci. Menina, eu sou ruim de lembrar o nome dos cantores. Muitas vezes o nome, eu esqueço o nome dos cantores. Mas se você tiver ali, passa pra mim, querida.
0: Tá bom.
1: Tá bom?
0: Um beijo. Gracinha.
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Ei, querida, boa noite. Aqui é Ana Thomas, massoterapeuta aqui em São Marco 1. Gostaria de mandar um abraço para você e sua família. Gostaria de pedir louvor com Chile Cavalhais.

0: minha família. Fica um abraço. Bom final de semana pra você, querida.
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gente. Amanhã tem duas edições do Toca Toca Sabadão. Tem Toca Toca depois dos Abençoados, aquela trupe, né, de peso. Pois é, tem Toca Toca. E também tem Toca Toca depois do Na Pressão, hein? Tá bom? Às 19 horas. Tem

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0: tem que ser alegre no Senhor. Não tem outro melhor, não tem outro que queira o seu bem mais do que o nosso Senhor, viu? Pois é, e se entregue a Ele, entrega seu coração, essa sua tristeza, entrega tudo pra Ele. Ele vai renovar suas forças. Quando você menos esperar, olha, sabe quando dá aquela, vem aquela virada de chave? Pois é, acontece. Quantas vezes aconteceu com você? Aconteceu comigo, aconteceu com você, eu sei. Então, pode acontecer a qualquer momento. Lembre-se das coisas que te trazem esperança, viu? Porque você com certeza vai se alegrar e vai lembrar que você tem um Deus Todo-Poderoso, que você passou por tantas coisas, mas está de pé até aqui. Então, ó, se fortaleça naquele que provê todas as coisas pra você, tá bom? E que cuida de você e dos seus familiares com a excelência que só ele tem, tá? Agora, 9:02, tá começando o show da noite e a gente chega assim, ó, com o combate.
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0: Nosso combate tá chegando nessa noite de sexta-feira e claro, quero você participando comigo no 988-99-1029. Você vai gostar do combate de hoje. Olha, eu tenho duas músicas de Renan Cepraise. Bora escutar?

Mas olha só, fica desse jeitinho hoje. Número 1 para Renascer Praise cantando Escape, tá bom? Bora, Bia! Pois é, essa aí. Número 2 para Renascer Praise com Bom Futuro. 988991029. Eu tenho pra você um kit lindão, hein? É o kit do show da noite. Tem camisa nova da Rádio Acorda Vida, presente da Unisat Uniformes. Tem também Squeeze! Hoje